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0: São 7 horas. 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
1: Bom dia, boa quinta-feira.
2: Os dias da história, um acontecimento histórico por cada um dos 365 dias do ano. Os dias da história, uma compilação de Paulo Jorge de Sousa Pinto, com edição de Daniel Vieira. 9 de julho de 1762, subida ao trono de Catarina a Grande, na Rússia. Foi na madrugada deste dia que teve lugar um golpe de Estado que derrubou o czar Pedro III. Nessa noite, a imperatriz consorte Catarina saiu do Palácio Imperial, em São Petersburgo, fez-se rodear de tropas fiéis, obteve o reconhecimento do clero da Igreja Ortodoxa e ordenou a prisão do czar. O golpe foi preparado com a cumplicidade da Guarda Imperial e de diversas figuras da aristocracia russa. Pedro III, que reinara apenas durante 6 meses, foi preso e forçado a abdicar a favor de Catarina, que se tornou senhora absoluta da Rússia. Foi assassinado poucos dias depois, em circunstâncias obscuras. Apesar de legalmente apenas exercer a regência durante a minoridade do filho, Catarina reinou até ao fim dos seus dias, durante mais de 3 décadas. Catarina era alemã e de nome original Sofia, herdeira de um principado alemão com ligações à Prússia. Devido à aproximação entre a Rússia e a Prússia, Sofia foi prometida ao herdeiro do trono russo. Em 1744, com 15 anos, seguiu para São Petersburgo e o casamento com Pedro realizou-se no ano seguinte. Sofia aprendeu a língua, converteu-se à Igreja Ortodoxa e mudou o seu nome para Catarina ainda antes do casamento. Além disso, rodeou-se de um conjunto de cortesãos fiéis e integrou-se sem dificuldade na corte imperial. Com a morte da Imperatriz Isabel, em janeiro de 1762, Pedro subiu ao trono como czar Pedro III e Catarina tornou-se Imperatriz Consorte. O reinado de Catarina assinalou a Idade de Ouro do Império Russo. Durante o seu reinado, o Império Russo expandiu-se para leste, até o Alasca, para sul, em direção à Crimeia, ao Cáucaso e ao Mar Negro, e para oeste, para a Polónia. Por outro lado, Catarina foi uma importante protetora das artes e das letras, adquirindo grande prestígio como símbolo do despotismo iluminado. No entanto, o seu esforço para modernizar o país foi condicionado pela incapacidade de reformar as estruturas arcaicas da sociedade russa. Morreu em novembro de 1796, vitimada por um ataque cardíaco. Os dias da história.
1: 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Um amor, um amor, um amor, um amor, um amor.

Começamos com o Capricórnio, está com 8 de copas e diz-lhe que a vida familiar está em alta e pode trazer-lhe grandes alegrias. Que bom! O número da sorte é o 44. Agora, Leão, com o mágico, que lhe diz para agir com habilidade. E você tem essa habilidade. O número da sorte é o 1. Peixes, 2 de espadas, que o aconselha a desconfiar, porque nem tudo é o que parece. E o número da sorte é o 2. E agora vou falar para um signo que é muito elegante, muito diplomático. Qual será esse signo? Tchararã. É balança, pois então está com o cavaleiro de ouros, que significa que terá a maturidade necessária para superar as dificuldades. O número da sorte é o 13. Sagitário, com o as de paus, que lhe diz para usar a sua energia de forma positiva. É isso que vai fazer, é ou não é? O número da sorte é o 23. Já Touro, com o rei de copas, que indica poder de concretização. Olá lá, vai concretizar aquilo que quer. O número da sorte é o 27. Seguimos para Gêmeos, que está com a temperança e que anuncia uma fase de equilíbrio. Agora é que eu vou ser equilibrada daqui para a frente. Eu me sigo, você também, agora é que ninguém nos desequilibra. O nosso número da sorte é o 14. Escorpião, 10 de ouros, que indica estabilidade financeira. Já não é sem tempo. Você tem trabalhado, tem focado nos seus objetivos, vai ter a realização que merece. O número da sorte é o 10. Carneiro, com o julgamento, que diz que as suas ações podem ser avaliadas. Portanto, preste atenção àquilo que pensa, àquilo que diz, àquilo que faz, que é para correr tudo muito bem. O número da sorte é o 20. E agora vou falar para um signo que é regido por Urano e que está muito, muito... É assim, todo idealista, não está? Ele é idealista. Qual signo é? Aquário, está com 5 de espadas, que aconselha a cuidar melhor da sua saúde, tome conta de si, está bem? Tome conta de si. Só se não tomar conta de si, ninguém toma, isso eu posso garantir-lhe. O número da sorte é o 5. Vamos então para Caranguejo, está com 10 de copas, que anuncia felicidade, assim no seu campo afetivo. Vai ser hoje, aquela declaração de amor vai ser hoje. O número da sorte é o 46. Agora Virgem, 8 de paus, que lhe diz para ter uma resposta rápida às situações. Não fica assim, é para amanhã, não é nada para amanhã. Você só pode decidir, é hoje, aqui e agora. Nós vivemos sempre no eterno agora, é isso. Já pensou? Já pensou nisto? A ideia que eu fui pôr na sua cabeça, a ideia da verdade. O número da sorte é o 30.

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2: 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Está no ar o bloco da Informação Regional. A Câmara Municipal de Vouzela, em articulação com as respectivas juntas de freguesia, está no terreno a realizar o levantamento dos danos e prejuízos causados pelo recente incêndio que atingiu as freguesias de Alcofra, Campia e a União de Freguesias de Câmara e Carvalhal de Vermilhas. Para o efeito, foram mobilizadas equipas multidisciplinares que se encontram a visitar as zonas afetadas, com o objetivo de identificar as necessidades mais urgentes da população e avaliar o impacto do fogo em explorações agrícolas, florestas, empresas, equipamentos e infraestruturas públicas. Este diagnóstico rigoroso servirá de base para definir e implementar futuras medidas de recuperação e de minimização de prejuízos, respondendo diretamente às carências das pessoas e do território afetado. De forma a garantir que nenhuma situação fique por sinalizar, o município apela a todos os municípios que tenham sofrido danos e que ainda não tenham sido contactados para que efetuem o respectivo levantamento diretamente na sua junta de freguesia. O palco Fórum Viseu está de regresso ao Centro Comercial nos dias 22 e 23, com uma edição renovada que aposta em duas noites temáticas distintas, combinando talentos regionais e grandes nomes nacionais. Com entrada gratuita e o objetivo de aproximar a cultura da comunidade, o evento arranca na quarta-feira, dia 22, pelas 21 horas, com uma noite dedicada à música portuguesa, abrindo com a sonoridade contemporânea e intimista da banda viziense Bela Noia, seguida pelo concerto principal do consagrado cantautor Tiago Bittencourt. No dia seguinte, quinta-feira, dia 23, também a partir das 21 horas, o foco vira-se inteiramente para a comédia, num espetáculo dinâmico e sem interrupções. A icónica personagem Zé Manel Taxista, interpretada por Maria Rueff, será a anfitriã encarregue de conduzir a noite, que contará ainda com as atuações individuais das promissoras humoristas Joana Miranda e Luana do Bem. Segundo Catarina Mané, diretora do Fórum Viseu, esta iniciativa pretende afirmar-se como uma referência cultural de verão na região, oferecendo experiências acessíveis e de qualidade para todos os públicos. Até este sábado, dia 11, está a decorrer a 34ª edição do Tom de Festa, Festival de Músicas do Mundo Acerte, um evento que conta com o apoio do município de Tondela. Sob o mote Viagem de Regresso, o festival estende-se ao longo de 5 dias de programação para cruzar o passado, o presente e o futuro, reunindo no seu cartaz tanto artistas que marcaram a história do certame, como novas propostas musicais, além de apresentar um programa especial inteiramente dedicado às memórias dos 50 anos da Acerte, que teve honras de abertura nesta terça-feira com o mote O Mundo Festivo das Artes e da Vida. O palco deste emblemático evento recebe projetos e artistas oriundos de diversas geografias mundiais, designadamente dos Camarões, Estados Unidos, Gana, França, África do Sul, Brasil, Reino Unido e, claro está, Portugal. Entre estreias absolutas e regressos, há muito aguardados pelo público, o Tom de Festa reafirma a sua forte identidade cultural como um espaço de partilha e encontro entre diferentes culturas, sonoridades e comunidades, preservando a curiosidade que o tem diferenciado ao longo de mais de 3 décadas de existência. As termas do Carvalhal, no concelho de Castro Daire, prepararam uma programação especial para o verão, prometendo muita animação, música, tradição e magia para toda a família no Parque de Merendas. A iniciativa Animação Termal 2026 convida os visitantes a desfrutar das águas termais enquanto acompanham um cartaz diversificado que se estende ao longo dos meses de julho, agosto e setembro. O arranque do programa cultural aconteceu no domingo, dia 5, com o grupo musical Sinfacortes, seguindo-se as atuações das concertinas Sons da Beira, no sábado, dia 11, dos Primos de Alba, na quarta-feira, dia 15, e o Festival de Folclore das Termas do Carvalhal, no domingo, dia 26. Para o mês de agosto, a agenda reserva momentos diferenciados, que começam com uma pool party, animada pelo DJ The Boss, no dia 7, seguida por Joel Gonçalves e concertinas, no dia 11, um espetáculo de ilusionismo com o Zé Mágico, no dia 19, e o concerto da Banda Filarmónica de Moledo, Flor do Rio, no dia 29 de agosto. As atividades encerram formalmente no dia 5 de setembro, com a atuação do Rancho Folclórico das Termas do Carvalhal, consolidando um cartaz desenhado para atrair amigos e famílias à região. A informação regional da VFM fica por aqui, uma excelente quinta-feira para si.
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0: Vamos saber o que prevê o Instituto Português do Mar e da Atmosfera para quinta-feira, 9 de julho. As previsões meteorológicas são de céu pouco nublado ou limpo, apresentando períodos de maior nebulosidade no litoral norte e centro. Vento fraco ou moderado do quadrante oeste, superando por vezes forte até 40 km/h nas serras do litoral centro até ao início da manhã e do centro e sul a partir do final da tarde. Há possibilidade de formação de neblina ou nevoeiro matinal no litoral norte e centro e prevê-se pequena descida da temperatura máxima. As máximas previstas são de 23 graus para o Porto, 31 para Coimbra, 33 para Lisboa, 35 para Faro e também para Santarém.
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O cantor português Virgul acaba de lançar o seu novo single, Não Tá Fácil, uma canção que conta com participação especial de Maninho. A colaboração entre dois dos artistas mais carismáticos da música portuguesa promete levar ainda mais energia e boa disposição ao público. O tema tem letra de Virgul, Maninho, Azarte e Gonçalo Malafaia, enquanto a composição musical reúne ainda os contributos de Daús e Fumás.

0: São 8 horas.
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1: Olá, boa quinta-feira. O Dia Mundial pelo Desarmamento ocorre a 9 de julho. O objetivo deste Dia Internacional do Desarmamento é retirar o maior número possível de armas de fogo de circulação, de forma a diminuir as mortes, os feridos e a violência em geral. Em Portugal, a estimativa é de que existam mais de 1,5 milhão de armas ilegais. Ainda que no país o porte de armas seja permitido mediante licença entregue na PSP ou na GNR. Parabéns hoje para uma cantora, compositora e personalidade dos mídia americana. Faz 26 anos. MXM Toon. Ela é conhecida por cantar e tocar ukulele. No seu EP de 2018, lançado de forma independente, Plum Blossom, gravado no seu laptop, no quarto de hóspedes dos pais, foi transmitido mais de 100 milhões de vezes. Em 2019, tocou em turnês com entradas esgotadas. O seu álbum de estreia, The Masquerade, foi lançado em setembro.

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1: Olá pessoal, pessoal trabalhador, malta da força, como é que é? Está tudo legal? Sejam bem-vindos a mais um Cuidado que Ele Está na Cozinha. Eu sou o Emanuel Moura e hoje vou trazer-lhe uma receita muito cuti-cuti. Estamos a falar de doce de leite, ananás e hortelã. Uma sobremesa muito fácil de fazer, demora 5 minutinhos a preparar e as quantidades que eu vou dar são mais ou menos para 6 pessoas. Precisamos, para começar, de uma lata de ananás, 4 decilitros de leite evaporado, um quanto basta de hortelã e 2 barras de cereais de frutos vermelhos. Ok? Tem tudo? Então é muito fácil. 3 ou 4 horas antes de preparar a sobremesa, reserva alguns cubos de ananás para a decoração e coloque os restantes no congelador. Depois de congelados, coloque-os num copo do liquidificador ou no robô de cozinha, junte o leite evaporado frio, uma mão cheia de folhas de hortelã e triture tudo muito bem. De seguida, divida o preparado pelas taças e leve novamente ao congelador. Na altura de servir, polvilhe com as barras de cereais picadas, os cubos de ananás reservados e algumas folhas de hortelã, só para fazer aquele cuchi-cuchi por cima. É maravilhoso. E ainda por cima não tem adição de açúcar. É um luxo. Ah, e já sabe, para voltar a ouvir esta e mais receitas, pode ir ao podcast da sua rádio, que está lá tudo muito bem explicadinho para você fazer. Quanto a mim, por hoje é tudo. Para mim foi um gosto muito grande estar consigo ao longo destes últimos 2 minutos de emissão. Eu hei de voltar depois para mais uma receita muito boa e muito gostosa. Está bem? Tchau.
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12: 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Está no ar o bloco da Informação Regional. A Câmara Municipal de Vouzela, em articulação com as respectivas juntas de freguesia, está no terreno a realizar o levantamento dos danos e prejuízos causados pelo recente incêndio que atingiu as freguesias de Alcofra, Campia e a União de Freguesias de Câmara e Carvalhal de Vermilhas. Para o efeito, foram mobilizadas equipas multidisciplinares que se encontram a visitar as zonas afetadas, com o objetivo de identificar as necessidades mais urgentes da população e avaliar o impacto do fogo em explorações agrícolas, florestas, empresas, equipamentos e infraestruturas públicas. Este diagnóstico rigoroso servirá de base para definir e implementar futuras medidas de recuperação e de minimização de prejuízos, respondendo diretamente às carências das pessoas e do território afetado. De forma a garantir que nenhuma situação fique por sinalizar, o município apela a todos os munícipes que tenham sofrido danos e que ainda não tenham sido contactados para que efetuem o respectivo levantamento diretamente na sua junta de freguesia. O palco Fórum Viseu está de regresso ao Centro Comercial nos dias 22 e 23, com uma edição renovada que aposta em duas noites temáticas distintas, combinando talentos regionais e grandes nomes nacionais. Com entrada gratuita e o objetivo de aproximar a cultura da comunidade, o evento arranca na quarta-feira, dia 22, pelas 21 horas, com uma noite dedicada à música portuguesa, abrindo com a sonoridade contemporânea e intimista da banda viziense Belém. A Noia, seguida pelo concerto principal do consagrado cantautor Tiago Bettencourt. No dia seguinte, quinta-feira, dia 23, também a partir das 21 horas, o foco vira-se inteiramente para a comédia, num espetáculo dinâmico e sem interrupções. A icónica personagem Zé Manel Taxista, interpretada por Maria Rueff, será a anfitriã encarregue de conduzir a noite, que contará ainda com as atuações individuais das promissoras humoristas Joana Miranda e Luana do Bem. Segundo Catarina Mané, diretora do Fórum Viseu, esta iniciativa pretende afirmar-se como uma referência cultural de verão na região, oferecendo experiências acessíveis e de qualidade para todos os públicos. Até este sábado, dia 11, está a decorrer a 34ª edição do Tom de Festa, Festival de Músicas do Mundo Acerte, um evento que conta com o apoio do município de Tondela. Sob o mote Viagem de Regresso, o festival estende-se ao longo de 5 dias de programação para cruzar o passado, o presente e o futuro, reunindo no seu cartaz tanto artistas que marcaram a história do certame, como novas propostas musicais, além de apresentar um programa especial inteiramente dedicado às memórias dos 50 anos da Acerte, que teve honras de abertura nesta terça-feira com o mote O Mundo Festivo das Artes e da Vida. O palco deste emblemático evento recebe projetos e artistas oriundos de diversas geografias mundiais, designadamente dos Camarões, Estados Unidos, Gana, França, África do Sul, Brasil, Reino Unido e, lá está, Portugal. Entre estreias absolutas e regressos, há muito aguardados pelo público, o Tom de Festa reafirma a sua forte identidade cultural como um espaço de partilha e encontro entre diferentes culturas, sonoridades e comunidades, preservando a curiosidade que o tem diferenciado ao longo de mais de 3 décadas de existência. As termas do Carvalhal, no concelho de Castro Daire, prepararam uma programação especial para o verão, prometendo muita animação, música, tradição e magia para toda a família no Parque de Merendas. A iniciativa Animação Termal 2026 convida os visitantes a desfrutar das águas termais enquanto acompanham um cartaz diversificado que se estende ao longo dos meses de julho, agosto e setembro. O arranque do programa cultural aconteceu no domingo, dia 5, com o grupo musical Sinfacordes, seguindo-se as atuações das concertinas Sons da Beira, no sábado, dia 11, dos Primos de Alba, na quarta-feira, dia 15, e o Festival de Folclore das Termas do Carvalhal, no domingo, dia 26. Para o mês de agosto, a agenda reserva momentos diferenciados, que começam com uma pool party, animada pelo DJ The Boss, no dia 7, seguida por Joel Gonçalves e concertinas, no dia 11, um espetáculo de ilusionismo com o Zé Mágico, no dia 19, e o concerto da Banda Filarmónica de Moledo, Flor do Rio, no dia 29 de agosto. As atividades encerram formalmente no dia 5 de setembro, com a atuação do rancho folclórico das Termas do Carvalhal, consolidando um cartaz desenhado para atrair amigos e famílias à região. A informação regional da VFM fica por aqui, uma excelente quinta-feira para si.
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0: Vamos saber o que prevê o Instituto Português do Mar e da Atmosfera para quinta-feira, 9 de julho. As previsões meteorológicas são de céu pouco nublado ou limpo, apresentando períodos de maior nebulosidade no litoral norte e centro. Vento fraco ou moderado do quadrante oeste, superando por vezes forte até 40 km/h nas serras do litoral centro até ao início da manhã e do centro e sul a partir do final da tarde. Há possibilidade de formação de neblina ou nevoeiro matinal no litoral norte e centro e prevê-se pequena descida da temperatura máxima. As máximas previstas são de 23 graus para o Porto, 31 para Coimbra, 33 para Lisboa, 35 para Faro e também para Santarém.
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A cantora sul-africana Tyla lançou o novo single Is It Love, terceiro tema da apresentação do seu próximo álbum, A Pop. A música combina ritmos de verão com uma mensagem emocional. Depois de conquistar 2 prémios Grammy e vários galardões internacionais, Tyla continua a afirmar-se como uma das maiores estrelas da nova geração.

0: São 9 horas.
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3: É estruturalmente teatral. Os três capítulos, as falas identificadas pelos nomes. É a vida como um palco, a arte do fingimento, a família ideal versus a realidade. Estamos no velório de Ana, que se vê deitada e rodeada pela família. Ela observa e escuta tudo como se estivesse num outro plano da existência. A partir daqui, tudo se desenvolve num mosaico de vozes, familiares, amigos e até funcionários do lar onde Ana viveu. Nesse lar, Ana sofre um lento processo de invisibilidade social e de desumanização. A amálgama de memórias, ressentimentos, afetos e culpas vai traçando, camada após camada, a figura de Ana. Expõe não só a retratada, mas também quem a retrata. Através destas vozes, opera-se um processo de reconstrução da história da família. Há também uma voz interior que se desdobra e rememora segredos da família, violências ocultas. A identidade feminina surge assim através das vidas das mulheres da família, Olímpia, Ana e Marta. Frequentemente definidas em função da maternidade e das necessidades dos outros, mais do que a partir dos seus próprios desejos. Confrontamos-nos assim com a memória, o envelhecimento, a solidão, a morte e a fragilidade dos laços que estabelecemos uns com os outros. A vida como uma passagem que se opera geração após geração, mas também no corpo, nas relações connosco próprios e com os outros e na memória, ao rever e atravessar uma última vez o limiar do tempo, essa ponte entre o passado e o presente.
4: O episódio de hoje foi sobre o livro Passagens, de Teolinda Gerção, da Sextante Editora, e contou com a leitura do podcast de Sara de Almeida Leite, que é escritora e docente do ensino superior. Boas leituras!
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2: See the Day é uma canção da cantora inglesa Dizzy Lee, lançada como single em outubro de 1985. Em dezembro, alcançou a posição número 3 no UK Single Chart, onde permaneceu durante duas semanas. O single vendeu mais de 250 mil cópias, recebeu um certificado de prata e tornou-se o single de maior sucesso de Lee e o único no Top 40 do Reino Unido até hoje. Uma versão foi tocada por Girls Aloud em 2005, que alcançou a posição número 9 no UK Single Chart. Esta versão recebeu críticas negativas dos críticos de música contemporânea. A capa foi amplamente marcada por falta de criatividade e semelhanças com a capa de 2004 dos Pretenders. Hoje, na Caixa de Música, Dizzy Lee, com See the Day.

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13: Este é o News Flash com o essencial da informação para esta quinta-feira, 9 de julho. A crise da água no concelho de Almada deverá prolongar-se por, pelo menos, mais duas semanas após um corte total ter afetado 15 locais de 6 freguesias, incluindo a Costa da Caparica, Charneca da Caparica, Sobreda, Palhais, Caparica e Trafaria, entre as 22 horas de ontem e as 6 desta manhã. Perante a escassez de água que colocou o município em alerta, a autarquia decretou restrições imediatas que proíbem a rega de jardins públicos e privados ou campos de golfe, a lavagem de viaturas e o enchimento de piscinas, estão já previstos novos condicionamentos para o próximo sábado. Esta situação, que poderá repetir-se noutras zonas do concelho nos próximos dias, gerou forte contestação entre a população, que exige a demissão da Presidente da Câmara Municipal, Inês de Medeiros. O Parlamento aprovou a audição urgente do Ministro da Educação para esclarecer os problemas registados nos exames nacionais. Embora o Partido Comunista, autor do pedido de audição obrigatória, insista que a mesma deve ocorrer já na próxima semana, o debate terminou sem uma data definida, com o Partido Social Democrata a defender que Fernando Alexandre só deve comparecer no Parlamento após a fixação das notas dos exames. Entretanto, a FENPROF diz que o Ministro da Educação não tem condições para se manter em funções e pede a sua demissão. A petição lançada no final da semana passada para pedir a anulação dos exames nacionais do ensino secundário, sem prejuízo dos alunos, já ultrapassou as 9 mil assinaturas, o que garante a sua discussão em sessão plenária na Assembleia da República, por ter superado o mínimo exigido de 7.500 subscritores. Os autores da iniciativa justificam o pedido com os problemas registados no processo de correção, defendendo que as sucessivas falhas técnicas comprometem gravemente a validade das provas. O Ministério Público admite realizar novas detenções de polícias no caso da Esquadra do Rato, assumindo que o número de envolvidos é muito superior ao previsto inicialmente e que existem outros suspeitos por deter. Com base num despacho, o juiz do Tribunal Central de Instrução Criminal aceitou o pedido de especial complexidade do processo, concedendo mais meio ano para a conclusão do inquérito e permitindo que os suspeitos em prisão preventiva continuem detidos. Este caso já motivou 3 vagas de detenções em julho, março e maio, esta última com mais 15 agentes detidos, sendo que 2 polícias suspeitos já foram formalmente acusados e aguardam julgamento. Durante uma visita à nova sede do Mecanismo Nacional Anticorrupção, localizada no centro de Lisboa, o Presidente da República, António José Seguro, inaugurou as instalações e reforçou o seu compromisso contínuo no combate à corrupção. Em declarações, o chefe de Estado sublinhou que a prevenção é que cura e constitui primeira fase para evitar estes fenómenos que vitimam os cidadãos, destacando que esta luta deve ser um esforço individual e institucional. Após o discurso, o Presidente reuniu-se com os responsáveis desta entidade independente, cujo objetivo central é promover a transparência e prevenir a corrupção. A TAP vai retomar os voos para a Venezuela na próxima segunda-feira, transferindo a sua operação para a cidade de Valência, localizada a 200 km de Caracas, devido à impossibilidade de aterrar na capital, em virtude dos danos causados pelos sismos no aeroporto local. No voo da TAP, previsto para segunda-feira, Portugal, através do Ministério da Saúde, vai voltar a enviar ajuda humanitária constituída por 7,5 toneladas de ajuda, confirmou Emídio Sousa, secretário de Estado das Comunidades Portuguesas, sublinhando que se trata sobretudo de material médico e farmacêutico. A Operação Mundial First Light 2026, coordenada pela Interpol entre janeiro e abril, resultou na detenção de cerca de 5.800 pessoas e na apreensão de aproximadamente 300 milhões de dólares, cerca de 260 milhões de euros, em fundos ilícitos. A ação, que envolveu forças policiais de 97 países, visou combater crimes baseados em engenharia social e manipulação psicológica, como o desvio de e-mails profissionais, sextorção, fraudes sentimentais, usurpação de identidade e fraudes de investimento. Segundo a Interpol, o elevado número de 142 mil vítimas identificadas sublinha a dimensão transnacional desta ameaça, que afeta gravemente indivíduos, empresas e governos em todo o mundo. Pela segunda noite consecutiva, as Forças Armadas norte-americanas lançaram novos ataques de retaliação contra alvos iranianos por ordem do presidente Donald Trump, após este afirmar que os ataques de Teherão contra navios civis assinalaram o fim do cessar-fogo. De acordo com o Comando Central Militar dos Estados Unidos, as incursões aéreas visam reduzir a capacidade da República Islâmica de ameaçar a liberdade de navegação no Estreito de Hormuz, servindo como uma resposta direta aos recentes ataques iranianos perpetrados contra navios mercantes e tripulações civis em águas próximas de Oman. É tudo quanto ao noticiário nacional e internacional desta quinta-feira, 9 de julho. Tenha a continuação de um ótimo dia.
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0: Vamos saber o que prevê o Instituto Português do Mar e da Atmosfera para quinta-feira, 9 de julho. As previsões meteorológicas são de céu pouco nublado ou limpo, apresentando períodos de maior nebulosidade no litoral norte e centro. Vento fraco ou moderado do quadrante oeste, superando por vezes forte até 40 km/h nas serras do litoral centro até ao início da manhã e do centro e sul a partir do final da tarde. Há possibilidade de formação de neblina ou nevoeiro matinal no litoral norte e centro e prevê-se pequena descida da temperatura máxima. As máximas previstas são de 23 graus para o Porto, 31 para Coimbra, 33 para Lisboa, 35 para Faro e também para Santarém.
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1: Oi, estás com tempo? Precisava mesmo.

O cantor português Virgul acaba de lançar o seu novo single, Não Tá Fácil, uma canção que conta com participação especial de Maninho. A colaboração entre dois dos artistas mais carismáticos da música portuguesa promete levar ainda mais energia e boa disposição ao público. O tema tem letras de Virgul, Maninho, Azarte e Gonçalo Malafaia, enquanto a composição musical reúne ainda os contributos de Daús e Fumar.

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0: São 10 horas. 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

Olá, muito bom dia para todos os ouvintes da VFM. Cá estamos nós, uma vez mais, e o prometido é devido. Eu disse que hoje estava aqui às 10 da manhã e cá estou eu para lhe fazer companhia. E eu também espero que você esteja desse lado para me fazer companhia. Bom dia para si!

Está tudo bem consigo? Está tudo bem de saúde, de amor, de carinho, de fraternidade, de felicidade. Eu espero que você se sinta bem na nossa companhia, porque este é um mês de vitória. Seja bem-vindo a este mês e a este programa da VFM. Mês de vitória, mês de amor, isso pedimos nós ao Senhor. Mês de bênçãos, mês de luz, mês de paz e mês de música. Mês de música, porque a música faz parte da vida de cada um de nós.

A maior lição que eu tive no ano de 2025, porque estamos em 2026, e eu digo que a maior lição que eu tive no ano que acabou e que estou a ter agora no ano que está a começar, não importa o quanto você é bem com as pessoas, isso não fará com que elas sejam boas consigo. Mas uma maior lição às vezes faz bem à vida de cada um de nós. E hoje vamos ter música que eu escolhi a pensar em si e também poesia, um pouquinho de poesia que faz tão bem e ouve-se tão bem.

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E vamos começar o programa de hoje, porque eu suponho que todos nós temos fé em Deus e somos, de certa maneira, católicos, uns mais, outros menos, mas acreditamos. E Deus não precisa de nós, nós é que precisamos dele. Todos os dias, todos os momentos, todos os segundos, enquanto eu estiver respirando, preciso de ti, Senhor. Não posso enfrentar este mundo sozinho. Ó Deus, o Senhor é a única razão pela qual cheguei até aqui. Todos nós chegamos ao final da nossa vida. E é com o apoio de Deus que nós chegamos ao final. Oro para que o Senhor nunca solte a minha mão neste ano 2026. Se Deus tem sido bom para ti, agradece. Todos os dias, não custa nada. É só uns minutinhos, um, dois, três minutinhos a agradecer o dia e a noite. Bom dia para si.

Então, por começar por ler um pouquinho de poesia que nos chega através do nosso mail, também do Facebook, do nosso telemóvel. O certo é que é sempre muito, mas muito bom. O ano 2025 foi um ano duro. Estamos a iniciar 2026. Talvez um dos mais difíceis da minha vida adulta, o 2025. Temo até ainda que não terminamos tudo. Vamos todos para o ano de 2026, ou já estamos em 2026, com receios e medos. Sabemos que o calendário vira, mas a vida não vira. Fica na mesma, nada muda. No entanto, há aquela altura mágica em que, mesmo com uma fração de segundos, todas as esperanças se renovam. E a esperança é a força motriz. No meio de tanta coisa que acontece na vida de cada um de nós, eu desejo-lhe o melhor para a sua vida diária. E sempre que queira, venha ter connosco, nós estamos aqui para lhe fazer boa companhia. Em termos musicais, em termos de poesia, às vezes dar uns conselhos que sempre nós devemos ouvir os outros. Nós às vezes pensamos que sabemos tudo. Nós é que sabemos, os outros não sabem. Não, os outros também sabem. E às vezes dizem-nos coisas que nos deixam de boca aberta. Coisas boas, claro.

Nascerás Jesus no teu coração quando deres o teu casaco a quem está cheio de frio. Nascerás Jesus no teu peito quando lavares a tua alma de todos os preconceitos, de todas as maldades, de toda a inveja e de todo o luxo. Não vale a pena exibir o luxo aos outros. Para quê? Nascerás Jesus para o mundo quando nos importarmos menos com o tamanho das nossas prendas e nos preocuparmos mais com o tamanho das nossas atitudes, com o tamanho dos nossos sentimentos, com a grandeza do nosso coração. Aí, no teu coração, nascerá e viverá Jesus. Isto é a autoria de Marisa Souza.

Há pessoas que choram por saber que as rosas têm espinhos. Todos nós sabemos que rosas têm espinhos. Mas há outras pessoas que sorriem por saber que os espinhos têm rosas. Porque é preciso olharmos para as nossas cicatrizes para sermos mais fortes, para sabermos onde não voltar mais. A qualquer tempo não queremos mais regressar para descobrirmos quem não amar mais, nunca mais. É urgente fecharmos as gavetas do passado, arrumar bem os assuntos bagunçados e trancá-los à chave. Pois olhar pela janela que nos faz sofrer faz-nos discernir o essencial do acessório, o importante do inútil, o sincero do que é fingido. Olhar pela janela onde fomos felizes ensina-nos qual o caminho a seguir, qual a estrela a escolher, qual a vida a abraçar. Então, que os calos das nossas mãos nos ensinem a valorizar, que as cicatrizes da alma nos recordem que saímos vivos da guerra diária do dia a dia, que aqueles que estão ao nosso lado nos façam acreditar que a sua história vale a pena, de tanto intensa que foi. Há pessoas que choram por saber que as rosas têm espinhos, e há outras pessoas que sorriem por saber que os espinhos têm rosas.

Se me quiseres encontrar, procura-me nas palavras. Neste mês, que as palavras acalmem no inverno de ser, nesta ânsia de não te perder. Se me quiseres encontrar, procura-me nas palavras, nas mais singelas e bonitas, nas mais sinceras e catitas. Se me quiseres encontrar, procura-me no teu coração, em tudo aquilo que semeei em ti, no encanto de sorrir e acreditar. Neste momento de viver para além das amarras do tempo, solte-se para a vida do dia a dia. Marisa Sousa.

Estamos a chegar a um tempo em que o sol nos vem visitar quase que diariamente. Será que nos vem visitar? Será que nos vai ligar e perguntar: como é que estás? Será que ainda te lembras de mim? Parece-me que me lembra do verão anterior. Será que isso vai fazer lembrar-se de mim? Dos cuidados que lhe prestei, do amor que lhe dediquei? As minhas mãos estão fracas, o meu corpo está adoentado. Já não me lembro bem das coisas, mas lembro-me tão bem de ti, das noites que passei a velar o teu sono, a rezar para que nada de mal te acontecesse. Estou à tua espera. Será que vens? Há quanto tempo que os meus olhos não te avistam? Gostava tanto que viesse ter comigo. Sabes, também se morre de solidão. E eu já estou a sentir. É dura. É dura a solidão. Muito. E muito dura. Marisa Souza. Esta menina tem-me enviado trabalhos magníficos. E agora vamos para uma musiquinha para acalmar exatamente esta poesia que eu estou a ler, porque alguma é um pouquinho dura, mas é verdade, mas é a verdade. E então, uma canção bem bonita de Além-Mar. E nós, quando estamos à beira-mar e olhamos para Além-Mar, sabe o que é que diz o mar? Podes-me olhar, vem ter comigo. É isso. Além-mar, deixa-me olhar.

Nós não sabemos como está o coração do outro, do nosso amigo. Sabe lá a cor da alma daqueles que estão ao nosso lado? Não sabe? Pois não. Pois claro que não. A gente nem imagina as pedras que existem nos caminhos dos outros. Não faz ideia dos sapatos apertados que os outros calçam, da coroa de espinhos que cada um carrega em cada dia da sua vida. Ninguém sabe a dor que se esconde por trás de uma garganta, a mágoa escondida num sorriso, a saudade que não se reflete, mas que se sente, a ilusão que nos acompanha. A gente nem imagina aquilo que se passa na casa do outro, na casa onde cada um se move, onde cada um chora, onde cada um ri. Na ilha em que cada um se torna, num universo de lágrimas que nos assalta. A gente sabe lá o que é a vida do outro, a emoção do outro, a saudade do outro, a tristeza e a solidão do outro, as contrariedades do outro, as vidas que se perdem na vida perdida do outro. Então, por gentileza, por delicadeza, por solidariedade, ou talvez por amor, não tornes mais duros os dias do outro, não aumentes as suas feridas, não tornes mais sombrios os dias do outro. E esse outro pode ser teu familiar, teu amigo e muito mais ainda. E tu que não sabes nada da sua vida, e talvez tu possas ser apenas a gota d'água que faz toda a diferença numa vida do outro.

Que ninguém duvide do poder do grito de uma mãe que chama pelo seu filho. Que ninguém questione o amor de uma mãe que reza pela vida do seu filho. Que ninguém, nunca, em momento algum, possa indagar sobre a dor de uma mãe a quem é roubado o coração. O coração de um seu filho ou de uma sua filha. Mas despidos das pesadas roupas que o mundo nos faz vestir, descobrimos que somos todos iguais, essência da mesma matéria, aves do mesmo bando, estrelas do mesmo céu. Procurando o essencial, constatamos que todos procuramos o mesmo, por caminhos diferentes, por estradas paralelas, por vidas nem sempre iguais e nem sempre consonantes. Somos ramos da mesma árvore, pedaços de luz da mesma noite. Distinguimo-nos por tudo aquilo que carregamos dentro do nosso peito, do nosso coração. Caracterizamo-nos pelas obras que brotam da nossa essência. O que faz de nós diferentes é tudo aquilo que somos e que outro ser jamais poderá ser. Tínhamos a coragem de lançar ao vento o nosso grito, de sermos únicos no mundo, tão, mas tão iguais. Sejamos felizes nas nossas vidas, caros amigos. Fui criada para seguir em frente, para levantar a cada manhã e tentar novamente mesmo quando o meu coração está em pedaços. Fui ensinada a continuar caminhando mesmo quando tudo o que quero é me escondido. Aprendi a fingir estar bem até que isso se torne verdade. A sorrir mesmo quando a tristeza domina o meu peito e o meu coração. A falar quando as palavras parecem vazias. Descobri a costurar minhas próprias feridas em silêncio. A desmoronar e ainda assim acreditar que é passageiro, que tudo passa. Hoje é assim, amanhã é melhor. A vida mostrou como passar por cima da cicatriz, mesmo quando a dor persiste. Aprendi a fazer amizade com a minha própria dor, até que ela se dissolva. Porém, no fim da vida, ensina que não temos outra opção senão sobreviver. E viva o seu dia, a dia, o melhor possível. E se for na nossa companhia, está muito bem acompanhado. Bom dia para si.

Olá, viva! Um bom dia a todos nesta data. Um bom dia a todos neste mês, neste ano. Ah, Flor Bela Chupanca, a 8 de dezembro de 1894, nascia a poetisa Flor Bela Chupanca. Flor da alma da Conceição Chupanca, poetisa Livro das Mágoas e da Charneca em Flor, nasceu em Vila Viçosa, a 8 de dezembro de 1894. Cresceu e estudou as primeiras letras na Vila Calipulense. Ah, está bem, não estava a perceber esta palavra que estava aqui. Tendo Vila Viçosa, que a recebeu de braços abertos, cresceu, estudou em Évora, frequentou o ensino liceal, que completou no ano de 1912. A sua obra é diversa e é polifacetada. Escreveu poemas e contos, traduziu literatura estrangeira e colaborou em alguns jornais e revistas da época. Contudo, Flor Bela Chupanca é através da sua vasta obra poética que se destaca no panorama nacional e internacional como uma das mais conceituadas escritoras poetisas do século XX português. O grande poeta Fernando Pessoa dedica-lhe um poema que resume a obra e a vida de Flor Bela Chupanca. Dorme, dorme, alma sonhadora, irmã gêmea da minha. Tua alma, assim como a minha, rasgando as nuvens, pairava por cima dos outros à procura dos mundos novos, mais belos, mais perfeitos, mais felizes. Flor Bela Chupanca, poetisa do sofrimento, da solução, do desencanto, faleceu em Matosinhos a 8 de dezembro de 1930. Curiosamente, nasceu no dia 8 de dezembro de 1894 e faleceu em 8 de dezembro de 1930, no dia em que completava 36 anos de vida. Recordamos aqui hoje Flor Bela Chupanca, esta poetisa portuguesa que todos nós sabemos quem é. Tenham um bom dia, depois daquilo que ouviram da Flor Bela Chupanca. Nós hoje recordamos com muitas e muitas saudades, e que descansem em paz.

Temos a companhia da grande orquestra de Segundo Galarza, na poesia que eu tenho estado a ler. Se tens tempo para pensar, pensa, mas resolve as tuas questões sem o recurso à sátira e à veleidade. Se te apetece denegrir, quem quer que seja, corre numa corrida contínua e desencoraja a tua alma que teima em te fazer malfeitora. Se quiseres calar a tua voz e omitir o teu sentir, falo porque só se estima quem se quer. Só se estima quem quer ser, e não quem os outros querem que amemos. A empatia acontece, ninguém a consegue omitir, senão a sentir. Se tens tempo para pensar, pensa. Grita ao mundo que quer ser feliz e que não precisas de alicerces de discórdia. Guarda-te dos que os teus olhos não querem ver. Tem cuidado com as dissertações feitas a desprimor, porque tudo se sabe e acabarão por ficar desacreditadas. Um meio que tu conheces de cor. Ser feliz com aquilo que consegues ser. Amor não se compra, nem se vende. Adquire-se dia após dia da tua vida. Ser feliz, minha querida ouvinte, meu querido ouvinte.

Esta música de Segundo Galarza é uma maravilha. Um dia desse, quando menos esperares, já não estarás mais cá. Voarás para longe, longe, bem longe. Para longe das casas que construíste, das empresas que fundaste, do mealheiro que somaste. Um dia desse, quando menos esperares, voarás para mais perto dos teus, daqueles que voaram antes de ti. Mas que grande verdade! E nesse dia perceberás que agora és apenas uma doce recordação no peito daqueles que cativaste na tua vida. Lembra-te que os que cá ficam não te vão lembrar pelo cargo importante que conquistaste, pelos troféus que tens na prateleira, mas lembrar-te-ão pelos sorrisos que deste, pelas mãos que seguraste, pelas almas que acorrentaste. Um dia seremos apenas lembranças, seremos saudades de tempos felizes. Seremos a certeza de que o melhor da vida não são coisas, mas são pessoas, são afetos, são laços que criamos e que nos tornam imortais. Um dia, talvez um dia, seremos apenas saudade. Que bom se formos uma saudade doce e feliz. Então, tenha saudade doce e feliz na sua vida. Autoria Marisa Souza.

paciência com o idoso é construir a ponte por onde um dia você passará. Isto é uma grande verdade, meu amigo. Pense nisso. Todos nós andamos a construir uma ponte. E nessa ponte todos nós passaremos um dia. E ter paciência com um idoso é muito importante na sua vida e na vida desse idoso que precisa do seu carinho, do seu amor, da sua fraternidade, do seu olhar, do seu conversar. E até precisa da paz que você lhe possa dar. Mas um dia você passará por essa ponte. Nunca esqueça isto, porque isto é a pura verdade. É a vida de cada um de nós no dia a dia.

Agora uma poesia muito e muito antiga, de 8 de março de 1914. 1914. O meu olhar é nítido como um girassol. Será? O seu olhar é nítido como um girassol? Espero que sim. Meu olhar é nítido como um girassol. Tenho o costume de andar pelas estradas, olhando para a direita e para a esquerda, e de vez em quando olhando para trás. E o que vejo a cada momento é aquilo que nunca antes eu tinha visto. E eu sei dar por isso muito bem, sei ter o pasmo essencial que tem uma criança se, ao nascer, reparasse que nascera de veras. Sinto-me nascido a cada momento para a eterna novidade do mundo. Creio no mundo como um mal me quer, porque o vejo, mas não penso nele. Porque pensar é não compreender. O mundo não se fez para pensarmos nele. Pensar é estar doente dos olhos, mas para olharmos para ele e estarmos de acordo. Eu não tenho filosofia, tenho sentidos. Se falo na natureza, não é porque saiba o que ela é, mas porque a amo, e amo-a por isso, porque quem ama nunca sabe o que ama, não sabe porque ama, nem o que é amar. Amar é a eterna inocência, e a única inocência é não pensar. Ame durante toda a sua vida quem quiser e quem merecer o seu amor. Isto foi escrito em 8 de março de 1914 por Alberto Caeiro. O meu olhar é nítido como um girassol. E que você tenha sempre um girassol na sua vida para o ajudar. Vamos para a música? Vamos, eu tenho aqui uma voz espetacular, portuguesa, que foi um CD que me chegou do meu grande amigo de Lisboa. Eu só tenho coisas boas para lhe oferecer. Então vou-lhe oferecer aqui esta voz. Você vai identificá-la, mas eu para já não vou dizer o nome. Está bem assim? Ah, não fica zangado comigo, pois não, diga lá. Palminhas para si, para mim, para todos nós, porque estamos no mundo para fazer os outros felizes, contentes, e dar o nosso amor de coração aberto, receber tudo de coração aberto e dizer tudo de coração aberto. Palavras saem pela boca fora, desde que são boas, desde que não ofendam ninguém. Bom dia para si. Aqui está a menina. Menina, eu digo menina, porque ela é tão bonita e canta tão bem, você vai identificá-la. Vamos ouvi-la então. Uma canção bonita, Canção do Mar, numa voz espetacular. Meu querido ouvinte, minha querida ouvinte, uma voz espetacular eu lhe estou a oferecer esta manhã.

Bonita canção e mais bonita ainda é a voz de quem a interpretou. Identificou a voz? Eu digo-lhe quem é, não tenho problema nenhum. É Dulce Pontes. Há quanto tempo é que nós não tínhamos aqui a presença, a voz de Dulce Pontes? Este CD que eu acabei de receber tem 18 canções. Qual delas a mais bonita? Mas vamos continuar a ouvir. Agora tenho aqui números que são assustadores. Números que eu ouvi uma notícia e tomei nota. Em 2025, portanto há meses atrás que acabou, há 4 meses que acabou o ano de 2025, e registaram-se no nosso país 125 mil acidentes de viação. Ouça bem este número, 125 mil acidentes de viação. Sabe quantos mortos? 379 mortos. Mas depois há aqueles que estão internados no hospital e que podem falecer, mesmo depois de serem divulgados estes números. Mas para já confirmados, 379 mortos em 2025. Isto dá para pensar, meus amigos, quando sentar ao volante da sua viatura, pense que aquilo não é uma máquina de matar, aquilo não é uma máquina para acelerar. É uma máquina para lhe fazer jeito na sua vida diária, nos seus passeios, nos seus fins de semana, que gosta de dar uma voltinha, ir até à praia, até uma piscina, até ao monte, até um monte qualquer para apreciar a paisagem. Mas há coisas que não deve fazer. Olha, em primeiro lugar, eu peço desculpa, ainda falta um bocadinho para finalizar a hora, mas o certo é que eu tenho que lhe dizer isto, meu amigo, e fico satisfeito se o disser. Quando sentar ao volante da sua viatura, em primeiro lugar, pense na sua família. Se vai viajar sozinho, se vai viajar com a sua família, deve pensar muito melhor ainda, porque não vai sozinho, leva 3 ou 4 pessoas a acompanhá-lo, não é? Portanto, conduza com prudência, não abuse da velocidade. Não se importe que o indivíduo que vem atrás de si, que fez sinal para ultrapassar, deixe-o passar em paz e desejar-lhe, olha, vai em paz, é isso mesmo. Nunca se esqueça de acionar um botãozinho que tem ali logo ao lado do seu volante, para a esquerda e para a direita, quando corta, quando vai direto a uma rotunda, tem que fazer sinal. Para que lado é que vai? Se vai para a esquerda, se vai para a direita. A não ser que o senhor tenha comprado um carro sem os piscas e lhe custou menos, sei lá, menos 5 mil euros. Olha, eu não comprava, eu mesmo assim não comprava um carro que não tivesse piscas. Pois é, isto é fundamental na sua condução. Depois é ter respeito pelos outros, é respeitar os outros. Nunca acender os faróis como que está a protestar porque fez qualquer coisa. Não, acender os faróis é para anunciar que algo de estranho pode estar na estrada. Uma pedra, uma coisa qualquer que caiu de um carro de mercadorias. Isto tem acontecido tantas vezes. Mas, acima de tudo, tem que ter respeito pelos outros. Nunca utilize o seu telemóvel. Agora, os carros todos têm uma particularidade, é que o seu telefone liga diretamente à audição do seu automóvel. Aquele aparelho que lhe dá música e notícias também dá audição do telemóvel. E é assim. Se for um carro muito antigo, poderá não ter isso, mas normalmente tem. E o certo é que o telefone toca, o telemóvel toca, você não se importa onde é que está, só carrega num botãozinho e diz: estou, pronto, já está. E não precisa tirar os olhos da estrada, da autoestrada, da estrada municipal para falar ao telemóvel. E até porque se passar por uma brigada de trânsito, sabe que o senhor vai a mexer os lábios, mas como não vê o telemóvel a ouvido, não o manda parar para o fiscalizar, não é? E você vai muito mais seguro. Ponha o telemóvel de parte quando vai em viagem. Outro conselho eu lhe dou:
quando se sentar à mesa, quer no restaurante, quer em sua casa, não autorize que os seus filhos, os seus familiares, utilizem o telemóvel à hora da refeição. Isto comigo acontece. Ouviu? Isto comigo acontece. Eu tenho duas filhas com 50 anos de idade. Nenhum de nós, quando estamos juntos, utiliza o telemóvel à hora das refeições. Se tocar, deixa tocar. Pode ver quem é. Mais tarde liga. Isto é fundamental. E então ensina aos seus filhos que é assim que deve ser. E quando o filho está muito tempo fechado no quarto e com o telemóvel na mão, você não sabe o que é que ele está a fazer. Não sabe. E quando lá chega e quer ver, ele já mudou. Já mudou. Portanto, tudo isto você deve ter em atenção. Mas, conselhos. Conselhos que eu considero bons para mim e estou a divulgar também para si. Você faça o que entender, eu não estou a obrigar ninguém. Mas agora vamos ter aqui um amor a Portugal por esta menina linda, bonita, que tem uma carinha tão simpática, uns olhos tão bonitos, a Dulce Pontes.

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0: São 11 horas. 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

Ei, já cá estamos. Já cá estamos outra vez para lhe fazer companhia nesta segunda e última hora do programa de hoje, inteiramente dedicada à poesia e à música.

Voltamos à poesia. O amor só começa a desenvolver-se quando amamos aqueles de quem não necessitamos para os nossos fins pessoais. Mas que grande verdade, hein? O amor só começa a desenvolver-se quando amamos aqueles de quem não necessitamos para os nossos fins pessoais. Uma loucura. É uma loucura amar, a não ser que se ame com loucura. Isso é outra coisa. Amo como ama o amor. Não conheço nenhuma outra razão para amar, senão amar. Que queres que te diga, além de que te amo? Se o que quero dizer-te é: eu te amo. A inteligência da criança observa amando e não com a indiferença. Isso é o que faz ver o invisível. Amar alguém significa ver essa pessoa como Deus a concebeu e a pôs no mundo. Quando o amor enche o coração, não deixa nele lugar para mais nada. O coração está cheio de amor. Será que não cabe mais nada? Não sei. Mas olha, há uma coisa, ou duas, ou três, que isso não cabem lá. Nem o ódio, nem o rancor, nem o orgulho. Quando o amor enche o coração, não deixa nele lugar para mais nada. Nem para o ódio, nem para o rancor, nem para o orgulho. Agora tenho aqui um texto que uma nossa amiga, Aurora Simões de Matos, ela é poetisa também e mora, é do concelho de Castro Daire e mora na cidade de Lamego e tem-me enviado muitos trabalhos poéticos que eu tenho aqui divulgado. E esta leitura que eu vou fazer é a leitura de um poema de autoria de Dom António Couto, Bispo de Lamego, amavelmente escrito para o efeito e oferecido à Tertúlia de Artes e Letras. Isto foi no ano de 2022, 28 de maio de 2022. Até um dia, amor. Vamos então ler o que escreveu o Dom António Couto, Bispo de Lamego. Até um dia, amor. Quando, chegado ao fim do dia, no teu caminho só encontres paz, paz. Inebria-te de vinho e de alegria e brinda ao puro rumo das manhãs. Não pares, enquanto não detenhas o rastro das armas nucleares, enquanto uma espada andar à solta na cidade, não deixes de cantar a tua liberdade. Olha ao redor do coração, e quando no pátio sobranceiro da cidade um pássaro cair vergado pela idade, não deixes de falar a eternidade. Pensa, o que há em nós são caudalosos rios de silêncio, ocultas nascentes de esperança, e há um país tão próximo da infância, mas a gente despe o tempo todo nas palavras. As tardes crescem, crescem, entretecem o crepúsculo, enquanto os mortos acocorados na memória, ritualmente, sepultam a distância. Traz-me uma manhã, amor. Traz-me como quando, pelas tardes de verão, me trazes água. Não deixes de lutar, até um dia, amor. Até quando? Cada palavra que disseres transporta uma pomba nos seus braços. Esta é a autoria de Dom António Couto, Bispo de Lamego. Este texto foi-me enviado por minha grande amiga desde os estudos no Colégio de São Tomás de Aquino, em São Pedro do Sul, Aurora Simões de Matos, e eu a tratava por Aurorita.
Ainda hoje, quando estamos juntos, eu a trato por esse nome, Aurorita. E é bom recebermos isto de quem tem talvez muito orgulho no trabalho que desenvolvemos. Tudo isto é pura verdade, meus amigos. Assim, não vamos longe. Trabalhas? Imposto. Estudas? Imposto. Herdas? Imposto. Crias? Imposto. Produzes? Imposto. Compras? Imposto. Vendes? Imposto. Trabalhas, estudas, herdas, crias, produzes, compras, vendas, tudo com imposto. E agora? Para não pagares imposto, não trabalhas, não é? Se não trabalhas, eu direi mais. Não fazes a ponta de um... Já sabes o que é que eu quero dizer, hein? Não é, meu querido amigo? Não é? Se não trabalhas, se não pagas impostos, não fazes a ponta de um. Um quê? Eu aqui não vou dizer isso. Mas, no final, não trabalhas, não produzes, não fazes a ponta de um, não fazes nada e ainda recebes um subsídio, não é? Os governantes são assim. É assim. Viver não é parar. É continuamente renascer. As cinzas não aquecem, as águas estagnadas cheiram mal. Bela, bela, não vale recordar o passado. O que tu foste, só tu o sabes. Uma corajosa rapariga, sempre sincera para consigo mesma. E consola-te que esse pouco já é alguma coisa. Lembra-te que detestas os truques e não há na tua vida um só ato cobarde. Pois não, sabes que não há. Então que mais queres num mundo em que toda a gente o é? Mais ou menos? Honesta, sem preconceitos, amorosa, sem luxúria, casta, sem formalidades, reta, sem princípios e sempre viva. Exaltadamente, viva, miraculosamente, viva, a palpitar de seiva quente, como as flores silvestres da tua Bárbara Cherneca. Isto é um texto de Flor Bela Espanca. Bem parecia que era de uma poetisa. Adoro a frase de Fernando Pessoa que diz: segue o teu destino, rega as tuas plantas, ama as tuas rosas, o resto é a sombra de árvores alheias. Pois é assim que deve ser. Cuide da sua vida, lide com as suas dificuldades, apare seus defeitos, aprimore suas qualidades e cure suas mágoas ao invés de ciscar pela vida alheia, se incomodando com o que o outro faz ou deixa de fazer. Limpe seus olhos antes de falar sobre o cisco nos olhos do outro. Isto é de Fernando Pessoa. Amar não é ser egoísta. Amar não é ser egoísta. É tantas vezes o sacrifício de nós próprios. Tenho a certeza que tu és o meu maior amigo, o mais dedicado, o melhor de todos, como eu vi hoje. Bem, como tu és leal e bom, tão diferente de todos os outros homens que, para te pagar o que no futuro hei de dever-te, será pequena a minha vida inteira, mesmo que ela seja imensa. Os outros, amando as mulheres, são como os gatos que, quando acariciam, é eles que acariciam. Amar não é ser egoísta, é tantas vezes o sacrifício de nós próprios, a dedicação de todos os instantes, a dedicação de todos os instantes, o interesse sem cálculo, uns cuidados que em pequenas coisas se revelam e o pensamento constante de fazer a felicidade
de quem se ama. Isto é um texto de Flor Bela Espanca. Claro que isto foi-me enviado para uma ouvinte, mas não vale a pena dizer o nome, pois não estou autorizado a fazê-lo. A paz sem vencedor e sem vencidos. Diz-nos, Senhor, a paz que vos pedimos, a paz sem vencedor e sem vencidos, que o tempo que nos deste seja um novo recomeço de esperança e de justiça. Dai-nos, Senhor, a paz que vos pedimos. A paz sem vencedor e sem vencidos. Erguei no nosso ser a transparência para podermos ler melhor a vida, para entendermos como vosso mandamento, para que veja em nós ou no vosso reino. Dai-nos, Senhor, a paz que vos pedimos. A paz sem vencedor e sem vencidos. Erguei o nosso ser à transparência para podermos ler melhor a vida, para entendermos o vosso mandamento, para que venha a nós o vosso reino. Dai-nos, Senhor, a paz que vos pedimos. Fazei, Senhor, que a paz seja de todos. Dai-nos a paz que nasce da verdade. Dai-nos a paz que nasce da justiça. Dai-nos a paz, Senhor, chamada liberdade. Dai-nos a paz, Senhor, que vos pedimos. A paz sem vencedor e sem vencidos. Isto é a autoria Sofia de Melo Breiner. Bonito. Está na altura de ouvirmos talvez mais um pouquinho de música. Hã? Será que está na altura mesmo de ouvir mais uma peçazinha aqui do CD que eu acabei de receber da Dulce Pontes? Que é tão bonita esta voz, tão maravilhosa. E agora vamos então para uma canção muito, mas muito conhecida. E é a Dulce Pontes que a vai cantar com a sua voz magnífica. Dulce, Dulce, avança, minha querida.

Dulce Pontes, nestas canções tão bonitas, e eu agradeço a um ouvinte que me ligou. Normalmente eu não pergunto quem é que fala, pergunto só de onde fala. Ela disse-me que mora próximo da cidade de Viseu. Muito bem, está em muito boa companhia na VFM, este programa, normalmente. Ela diz que me ouve, está aposentada, que foi professora primária e, portanto, que gosta destas músicas. E então disse, há quanto tempo eu não ouvia esta voz de Dulce Pontes. As rádios aqui à volta não passam nada disto. Nada, não passam nada. Parece que não têm os discos, ou se têm, não sabem o que é que eles são, quem está a apresentar. É isso mesmo. Não tenho que agradecer, minha querida ouvinte. Não tenho que agradecer. É a minha obrigação. É levar até si o melhor da música. E se eu gosto, a senhora também gosta. Está a ver que grande verdade? Eu tenho aqui assim, mas antes de acabar a leitura da poesia que tenho aqui, até ao final do programa, ainda tenho tempo. Vou-lhe oferecer então esta canção para si. Minha querida ouvinte, sempre que queira, venha ter connosco. Nós estamos sempre e sempre à sua espera.

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Eu queria ser o mar de altivo porte, que ri e canta a vastidão imensa. Eu queria ser a pedra que não pensa, a pedra do caminho rude e forte. Eu queria ser o sol, a luz imensa, o bem que é a humilde e não tem sorte. Eu queria ser a árvore tosca e densa, que ri do mundo vão e até à morte. Mas o mar também chora de tristeza, as árvores também, com quem reza, abrem aos céus os braços como um crente, e o sol altivo e forte, ao fim de um dia, tem lágrimas de sangue na sua agonia. E as pedras, essas pisa-as toda a gente. Toda a gente pisa as pedras. Isto é de Flor Bela, Espanca. Eu moro em mim. É uma senhora com 93 anos. Eu moro em mim. Sempre deixo janelas entreabertas para sentir o sopro de raros afetos. À porta, só abro para poucos. Todos os dias eu percorro meus cômodos corredores e contemplo a vida pela minha varanda. Mas as gavetas, as gavetas, ainda não dá para abri-las. Estão fechadas, fechadinhas, senão acabo tendo que morar dentro delas. E a vida é dura, e a vida foi muito dura para mim. É uma senhora com 93 anos que escreveu isto. Saudade, até ter sentido na pele a dor da perda, eu achava que o tempo amenizava a saudade. Tão enganada que eu estava. A saudade cresce no tempo, mas não é algo de mau, bem pelo contrário, porque só se sente saudades das pessoas, dos momentos, dos lugares que nos marcaram. A saudade não é um vazio, é sim um baú cheio de lembranças, de sentimentos, de emoções, que nos fazem querer recuar no tempo, mas que também nos dão força para seguir em frente e que fazem de nós o que somos. A saudade mais não é do que preço que se paga pelo privilégio de termos tido pessoas maravilhosas nas nossas vidas, por termos vivido momentos memoráveis. Isto é de Elsa Ribeiro Gross. É uma senhora que escreve muito bem. Não é fácil envelhecer. Você tem que se acostumar, caminhar mais devagar e dizer adeus a quem você era e cumprimentar quem você se tornou. É difícil fazer aniversários. Você tem que saber aceitar seu novo rosto e passear com orgulho o seu novo corpo e desprender-se da vergonha de preconceitos e medos que os anos dão e deixar que aconteça o que acontecer. E deixar ir quem tem que ir embora, e deixar ficar quem quiser ficar. Não, não é fácil envelhecer. Você tem de aprender a não esperar nada de ninguém, caminhar sozinho, acordar sozinho, e não te apanhar todas as manhãs o cara que você vê em frente ao espelho, e aceitar que tudo vai acabar. Silvana Carvalho, uma senhora que enviou isto com fotografia a andar de bicicleta. Ainda bem. Muito bem. Ora bom, estamos quase a chegar ao final do programa. Eu ainda tenho aqui uma coisinha para ler. A da Associação Agostinho da Silva. Agostinho da Silva é um poeta muito conhecido. Morrer, dormir, dormir, sonhar, pode não ser mais nada senão verso, ou destino a querer tão inverso quando por minha vez eu lá chegar. Poeirinha do céu, gota de mar,
em constante mudar me vejo imerso, na própria vida em sonho me disperso, e livre no que seja vou entrar. Talvez nunca me lembre ter vivido, talvez nunca me pense renascido, mas alma em rio eterno que flui, diferente de todas me afirmando, e um golpe de luz recuperando, o marinheiro e monge que não fui. Isto é de Agostinho da Silva, de um livro que ele escreveu. São poemas de Agostinho Silva. A mocidade esplêndida, vibrante, ardente, extraordinária, audaciosa, que vê num cardo a folha de uma rosa, na gota de água o brilho de um diamante. Essa que fez de mim judeu errante, do espírito a torrente caudalosa, dos vendavais irmã tempestuosa, trago-a em mim vermelha, triunfante. No meu sangue rubis correm dispersos, chamas subindo ao alto nos meus versos, papoilas nos meus lábios a florir. Ama-me doida, estonteadoramente. Palavra tão difícil de pronunciar. O meu amor, que o coração da gente é tão pequeno e a vida água a fugir. Isto é de Flor Bela Espanca, dedicada à sua mocidade. Que foi pequena a mocidade da Flor Bela Espanca. Queres que te fale de amor? Queres que organize um poema enunciando esse afeto? Não, não sei discar o verbo amar. Perdi essa faculdade quando quebraste a ligação que uniu o nosso coração. Queres que te fale de amor? Não, cansei de te dizer que a arte de poetar descoseu o verbo amar. Porque no ar anda a maresia da miséria e a patologia do ódio. Queres que te fale de amor? O poeta já cansou de falar de mim e de ti. O poeta já percebeu que esse afeto morreu. O poeta já entendeu que dá milhões de escritos falando desse mar que nunca será oceano. Porque é que só fazes poesia sob o amor? Estás incompleto. Deserdado, quebrado. E há outras coisas para dissecar que não o verbo amar. Passa para o papel o homem e o mundo. Descasca na folha a dor da vida e o abismo profundo que a terra viveu. Fala, portanto, da desarmonia que falta, da falta de alegria. Fala da política sem políticos. Fala dos órgãos sem casa, sem asas, para voar. Por favor, fala dos meninos que não conhecem nem rio, nem mar. Deixa para trás o amor, porque dessa tese está o mundo farto, cansado, exausto e fatigado. O mundo precisa de pão. Diz dele, portanto, o poeta. O mundo precisa de pão. Isto é a autoria de Luísa Ramos. Estou a finalizar a leitura da poesia para depois voltarmos à música. Reflexão do dia. Calça teus pés com fé e segue em frente. Leve sempre teus sonhos nos olhos para não perdê-los de vista. Nunca se esqueça que Deus te conhece muito bem. Ainda que nada digas, Ele vê tuas motivações e as tuas lutas. Ele que deve te guiar. É nele que deve estar fincada a tua confiança. Isto é a reflexão do dia de hoje. Bom dia para si. E eu agora gostaria de lhe deixar aqui, por último, uma oração para que ficasse tudo em paz, para tudo dar certo na sua vida. Deus, eu tomo posse da tua palavra, diz que todas as coisas cooperam para o meu bem
Eu creio e sei que, por mais difícil que esteja a minha situação hoje, não há impossíveis para Ti. E eu creio em Ti, Senhor. Pode e irá manifestar o Teu poder sobre a minha vida. Eu creio que a minha sorte vai mudar. Eu creio que o Senhor tem grandes planos para mim. A partir de hoje, tudo vai começar a dar certo na minha vida. Eu creio que serei protegido e guardado. Ninguém poderá me impedir de viver todas as promessas do Senhor. Eu creio que todo lugar que colocar na minha mão será abençoado e creio que certamente viverei todas as bênçãos que tenho pedido ao Senhor. Todos os dias, segundo a Tua vontade, Senhor. Obrigado para tudo dar certo na minha vida. Mas, por último, peço-te, meu Deus, ajuda-me na minha saúde. Eu, ultimamente, tenho tido problemas de saúde. Estou a ser tratado no Hospital Distrital de Viseu e também em consultas e exames no Hospital da CUF, em Viseu também. E as coisas, por vezes, não são aquilo que eu quero. Eu, quando lá vou, quero que tudo corra bem e que as notícias sejam boas. Mas, por vezes, saio de lá preocupado e vivo aqui em casa preocupado também. Mas confio em Ti, Deus. Trata de mim. E quando entenderes que é a hora, estou aqui. Obrigado, meu Deus.

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Meus queridos amigos, ouvintes da VFM e deste programa Mais Alto e Mais Além, de Fernando Morgado, que está aqui na sua companhia de segunda a sexta-feira, das 10 até ao meio-dia. E hoje tivemos poesia e música. Acompanhar-nos na leitura da poesia, um grupo de guitarras portuguesas, Carlos Paredes, e depois a orquestra de Segundo Galarza. E por último, também, em termos de música, eu ofereci-lhe a voz da Dulce Pontes, canções bem bonitas e bem conhecidas, disco que eu recebi recentemente. E foi com muito gosto que eu estive na sua companhia. Obrigado também por ter estado comigo. Eu agradeço imenso, imenso, imenso.

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8: Este é o News Flash com o essencial da informação para esta quinta-feira, 9 de julho. A crise da água no concelho de Almada deverá prolongar-se por pelo menos mais duas semanas após um corte total ter afetado 15 locais de 6 freguesias, incluindo a Costa da Caparica, Charneca da Caparica, Sobreda, Palhais, Caparica e Trafaria, entre as 22 horas de ontem e as 6 desta manhã. Perante a escassez de água que colocou o município em alerta, a autarquia decretou restrições imediatas que proíbem a rega de jardins públicos e privados ou campos de golfe, a lavagem de viaturas e o enchimento de piscinas, estão já previstos novos condicionamentos para o próximo sábado. Esta situação, que poderá repetir-se noutras zonas do concelho nos próximos dias, gerou forte contestação entre a população, que exige a demissão da Presidente da Câmara Municipal, Inês de Medeiros. O Parlamento aprovou a audição urgente do Ministro da Educação para esclarecer os problemas registados nos exames nacionais. Embora o Partido Comunista, autor do pedido de audição obrigatória, insista que a mesma deve ocorrer já na próxima semana, o debate terminou sem uma data definida, com o Partido Social Democrata a defender que Fernando Alexandre só deve comparecer no Parlamento após a fixação das notas dos exames. Entretanto, a FENPROF diz que o Ministro

0: Ministro da Educação não tem condições para se manter em funções e pede a sua demissão. A petição lançada no final da semana passada para pedir a anulação dos exames nacionais do ensino secundário sem prejuízo dos alunos já ultrapassou as 9 mil assinaturas, o que garante a sua discussão em sessão plenária na Assembleia da República por ter superado o mínimo exigido de 7.500 subscritores. Os autores da iniciativa justificam o pedido com os problemas registados no processo de correção, defendendo que as sucessivas falhas técnicas comprometem gravemente a validade das provas. O Ministério Público admite realizar novas detenções de polícias no caso da Esquadra do Rato, assumindo que o número de envolvidos é muito superior ao previsto inicialmente e que existem outros suspeitos por deter. Com base num despacho, o juiz do Tribunal Central de Instrução Criminal aceitou o pedido de especial complexidade do processo, concedendo mais meio ano para a conclusão do inquérito e permitindo que os suspeitos em prisão preventiva continuem detidos. Este caso já motivou 3 vagas de detenções em julho, março e maio, esta última com mais 15 agentes detidos, sendo que 2 polícias suspeitos já foram formalmente acusados e aguardam julgamento. Durante uma visita à nova sede do Mecanismo Nacional Anticorrupção, localizada no centro de Lisboa, o Presidente da República, António José Seguro, inaugurou as instalações e reforçou o seu compromisso contínuo no combate à corrupção. Em declarações, o chefe de Estado sublinhou que a prevenção é que cura e constitui primeira fase para evitar estes fenómenos que vitimam os cidadãos, destacando que esta luta deve ser um esforço individual e institucional. Após o discurso, o Presidente reuniu-se com os responsáveis desta entidade independente, cujo objetivo central é promover a transparência e prevenir a corrupção. A TAP vai retomar os voos para a Venezuela na próxima segunda-feira, transferindo a sua operação para a cidade de Valência, localizada a 200 km de Caracas, devido à impossibilidade de aterrar na capital, em virtude dos danos causados pelos sismos no aeroporto local. No voo da TAP, previsto para segunda-feira, Portugal, através do Ministério da Saúde, vai voltar a enviar ajuda humanitária constituída por 7,5 toneladas de ajuda, confirmou Emídio Sousa, secretário de Estado das Comunidades Portuguesas, sublinhando que se trata sobretudo de material médico e farmacêutico. A Operação Mundial First Light 2026, coordenada pela Interpol entre janeiro e abril, resultou na detenção de cerca de 5.800 pessoas e na apreensão de aproximadamente 300 milhões de dólares, cerca de 260 milhões de euros, em fundos ilícitos. A ação, que envolveu forças policiais de 97 países, visou combater crimes baseados em engenharia social e manipulação psicológica, como o desvio de e-mails profissionais, sextorção, fraudes sentimentais, usurpação de identidade e fraudes de investimento. Segundo a Interpol, o elevado número de 142 mil vítimas identificadas sublinha a dimensão transnacional desta ameaça, que afeta gravemente indivíduos, empresas e governos em todo o mundo. Pela segunda noite consecutiva, as Forças Armadas norte-americanas lançaram novos ataques de retaliação contra alvos iranianos por ordem do presidente Donald Trump, após este afirmar que os ataques de Teherão contra navios civis assinalaram o fim do cessar-fogo. De acordo com o Comando Central Militar dos Estados Unidos, as incursões aéreas visam reduzir a capacidade da República Islâmica de ameaçar a liberdade de navegação no Estreito de Hormuz, servindo como uma resposta direta aos recentes ataques iranianos perpetrados contra navios mercantes e tripulações civis em águas próximas de Oman. É tudo quanto ao Noticiário Nacional e Internacional desta quinta-feira, 9 de julho. Tenha a continuação de um ótimo dia.
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0: Olá pessoal, pessoal trabalhador, malta da força, como é que é? Está tudo legal? Sejam bem-vindos a mais um Cuidado que Ele Está na Cozinha. Eu sou o Emanuel Moura e hoje vou trazer-lhe uma receita muito cuti-cuti. Estamos a falar de doce de leite, ananás e hortelã. Uma sobremesa muito fácil de fazer, demora 5 minutinhos a preparar e as quantidades que eu vou dar são mais ou menos para 6 pessoas. Precisamos, para começar, de uma lata de ananás, 4 decilitros de leite evaporado, um quanto basta de hortelã e 2 barras de cereais de frutos vermelhos. Ok? Tem tudo? Então é muito fácil. 3 ou 4 horas antes de preparar a sobremesa, reserva alguns cubos de ananás para a decoração e coloque os restantes no congelador. Depois de congelados, coloque-os num copo do liquidificador ou no robô de cozinha, junte o leite evaporado frio, uma mão cheia de folhas de hortelã e triture tudo muito bem. De seguida, divida o preparado pelas taças e leve novamente ao congelador. Na altura de servir, polvilhe com as barras de cereais picadas, os cubos de ananás reservados e algumas folhas de hortelã, só para fazer aquele cuchi-cuchi por cima. É maravilhoso. E ainda por cima não tem adição de açúcar. É um luxo. Ah, e já sabe, para voltar a ouvir esta e mais receitas, pode ir ao podcast da sua rádio, que está lá tudo muito bem explicadinho para você fazer. Quanto a mim, por hoje é tudo. Para mim foi um gosto muito grande estar consigo ao longo destes últimos 2 minutos de emissão. Eu hei de voltar depois para mais uma receita muito boa e muito gostosa. Está bem? Tchau.
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11: 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Está no ar o Bloco da Informação Regional. A Câmara Municipal de Vouzela, em articulação com as respectivas juntas de freguesia, está no terreno a realizar o levantamento dos danos e prejuízos causados pelo recente incêndio que atingiu as freguesias de Alcofra, Campia e a União de Freguesias de Câmara e Carvalhal de Vermilhas. Para o efeito, foram mobilizadas equipas multidisciplinares que se encontram a visitar as zonas afetadas, com o objetivo de identificar as necessidades mais urgentes da população e avaliar o impacto do fogo em explorações agrícolas, florestas, empresas, equipamentos e infraestruturas públicas. Este diagnóstico rigoroso servirá de base para definir e implementar futuras medidas de recuperação e de minimização de prejuízos, respondendo diretamente às carências das pessoas e do território afetado. De forma a garantir que nenhuma situação fique por sinalizar, o município apela a todos os municípios que tenham sofrido danos e que ainda não tenham sido contactados para que efetuem o respectivo levantamento diretamente na sua junta de freguesia. O palco Fórum Viseu está de regresso ao Centro Comercial nos dias 22 e 23, com uma edição renovada que aposta em duas noites temáticas distintas, combinando talentos regionais e grandes nomes nacionais. Com entrada gratuita e o objetivo de aproximar a cultura da comunidade, o evento arranca na quarta-feira, dia 22, pelas 21 horas, com uma noite dedicada à música portuguesa, abrindo com a sonoridade contemporânea e intimista da banda viziense Bela Noia, seguida pelo concerto principal do consagrado cantautor Tiago Bittencourt. No dia seguinte, quinta-feira, dia 23, também a partir das 21 horas, o foco vira-se inteiramente para a comédia, num espetáculo dinâmico e sem interrupções. A icónica personagem Zé Manel Taxista, interpretada por Maria Rueff, será a anfitriã encarregue de conduzir a noite, que contará ainda com as atuações individuais das promissoras humoristas Joana Miranda e Luana do Bem. Segundo Catarina Mané, diretora do Fórum Viseu, esta iniciativa pretende afirmar-se como uma referência cultural de verão na região, oferecendo experiências acessíveis e de qualidade para todos os públicos. Até este sábado, dia 11, está a decorrer a 34ª edição do Tom de Festa, Festival de Músicas do Mundo ACERT, um evento que conta com o apoio do município de Tondela. Sob o mote Viagem de Regresso, o festival estende-se ao longo de 5 dias de programação para cruzar o passado, o presente e o futuro, reunindo no seu cartaz tanto artistas que marcaram a história do certame, como novas propostas musicais, além de apresentar um programa especial inteiramente dedicado às memórias dos 50 anos da ACERT, que teve honras de abertura nesta terça-feira com o mote O Mundo Festivo das Artes e da Vida. O palco deste emblemático evento recebe projetos e artistas oriundos de diversas geografias mundiais, designadamente dos Camarões, Estados Unidos, Gana, França, África do Sul, Brasil, Reino Unido e, lá está, Portugal. Entre estreias absolutas e regressos, há muito aguardados pelo público, o Tom de Festa reafirma a sua forte identidade cultural como um espaço de partilha e encontro entre diferentes culturas, sonoridades e comunidades, preservando a curiosidade que o tem diferenciado ao longo de mais de 3 décadas de existência. As Termas do Carvalhal, no concelho de Castro Daire, prepararam uma programação especial para o verão, prometendo muita animação, música, tradição e magia para toda a família no Parque de Merendas. A iniciativa Animação Termal 2026 convida os visitantes a desfrutar das águas termais enquanto acompanham um cartaz diversificado que se estende ao longo dos meses de julho, agosto e setembro. O arranque do programa cultural aconteceu no domingo, dia 5, com o grupo musical Sinfacordes, seguindo-se as atuações das concertinas Sons da Beira, no sábado, dia 11, dos Primos de Alba, na quarta-feira, dia 15, e o Festival de Folclore das Termas do Carvalhal, no domingo, dia 26. Para o mês de agosto, a agenda reserva momentos diferenciados, que começam com uma pool party, animada pelo DJ The Boss, no dia 7, seguida por Joel Gonçalves e concertinas, no dia 11, um espetáculo de ilusionismo com o Zé Mágico, no dia 19, e o concerto da Banda Filarmónica de Moledo, Flor do Rio, no dia 29 de agosto. As atividades encerram formalmente no dia 5 de setembro, com a atuação do rancho folclórico das Termas do Carvalhal, consolidando um cartaz desenhado para atrair amigos e famílias à região. A informação regional da VFM fica por aqui, uma excelente quinta-feira para si.
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1: Bom dia, que esta manhã de 9 de julho vos traga serenidade. Hoje assinalamos o Dia Mundial pelo Desarmamento, uma data crucial. É um convite à reflexão sobre a paz e a segurança global e à esperança de um futuro harmonioso para todos. Este dia sublinha a urgência de reduzir conflitos e promover o diálogo. É um apelo à responsabilidade coletiva por um mundo onde a diplomacia prevaleça. Que futuras gerações cresçam livres do medo e da ameaça da violência. Que este 9 de julho nos inspire a sermos agentes de mudança. Semeemos a paz nos nossos gestos diários e acreditemos num amanhã mais justo e seguro. Tenham um dia luminoso e cheio de propósitos.
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0: São 13 horas. 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

0: São 15 horas.
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0: São 16 horas. 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

O Zoom do enorme Guilherme Inês com este This Will Be The Last Time. Abre-se o som, abre-se um portal. Isto é um no outro lado FM. Eu sou o Carlos Gidier, desde 88, a provar que a rádio ainda sabe por surpreender. E pronto, a partir de agora, só mesmo, mesmo para cima. Como diz Yas and the Plastic Population, The Only Way Is Up.

Estes senhores quase que tinham o toque de Midas. Na década de 80, Stockhead, Cannon, Waterman produziram aquilo que de melhor, ou pelo menos aquilo que mais se escutou à época. Muitas delas ainda hoje se escutam. É o caso de The Only Way Is Up e As and the Past and Copa Vision, que rodou no outro lado do FM. Sabias que, bom, já existiram estúdios onde se gravava com o microfone literalmente pendurado pelo cabo a partir do teto por falta de suportes? É mesmo isso. O resultado, olha, o resultado foi assim um som, sei lá, acidentalmente criativo, onde nada acontece por acaso. É no nosso site, no outro lado fm.webnode.pt, também no nosso canal no YouTube, youtube.com/rmxpt. Nós andamos por lá, e já que falámos em som acidentalmente criativo, também há discos que hoje valem uma pequena fortuna por acidente. É o caso de uma fábrica que prensou milhares de discos em vinil com o lado B e o lado A trocados. Ninguém reparou no assunto durante semanas. Começou bem a coisa. No outro lado FM, vamos lá, vamos entrar na primeira sequência desta semana. Vem aí o Zhuang Chung. Everybody, have fun tonight.

gravaram um álbum, tiveram um hit e despediram a força motriz da banda, o vocalista Limal, que mais tarde ainda veio a ter algum sucesso. Falo dos Cajagugu com este Tuxai que rodaram no outro lado FM. Antes, nesta sequência de três, bom, por cá rodaram os Village People, Do You Wanna Spend the Night. Foi também uma tentativa de fazer renascer a banda em 1981, 82, por aí, não tenho bem presente a data exata, mas pronto, este álbum Renaissance tem uma curiosidade ou outra, mas nada a ver com o som que era aquele dos Village People. Aliás, isto dá para ver, não é? Ok, esta sequência abriu com Everybody Have Fun Tonight para o Zhuang Xiong, foi mesmo a primeira. Agora vem mais três seguidas sem pedir licença e atenção que durante anos algumas capas eram coladas à mão e resultado disso há edições em que algumas ficaram ligeiramente tortas e que hoje, bom, são itens raros e valem pequenas fortunas. Na altura era apenas uma segunda-feira de manhã típica, desde 1988 que colecionamos estas pequenas imperfeições perfeitas. No outro lado FM, eu sou o Carlos Gidea, vamos à música.

não se pode dizer que seja a sua grande obra-prima. De qualquer forma, ouve-se sempre bem. Twisting by the Pooh para os Dire Straits, na sequência que abriu com os holandeses Golden Earring, Twilight Zone, e pelo meio, a lindíssima Wendy James e os Transvision Band, Transvision Vamp, com Landside of Love. Bom, já ouviste falar de azulejo enquanto ferramenta técnica? Não. Bom, acontece que houve quem testasse gravações dentro de casas de banho porque o eco ajudava a perceber certos detalhes. Exatamente, percebeste agora, azulejo, ferramenta técnica, coisa low cost. Nós estamos em dezenas de estações pelo mundo, provavelmente alguém estará a ouvir isto numa divisão com muito boa acústica sem saber. O que ficas a saber é que agora vem aí a nossa rubrica habitual, aquela que ninguém pediu, mas nós insistimos em oferecer-te. Chama-se Acontecimentos da História, sem a mínima relevância para as nossas vidas, mas que ninguém te quer contar, e arranca.

0: Senhoras e senhores, preparem-se para a rúbrica mais inútil deste lado do dial. Enquanto toda a gente fala de grandes guerras, revoluções e tratados importantes, nós escolhemos o lixo esquecido da história. Acomoda-te, afina o sentido do humor e vem connosco passear pela parte mais ridícula do passado da humanidade. Aqui não vais aprender nada que te ajude no emprego, na escola ou no IRS. Se isto é cultura geral, não. Mas é terapia. Começa agora Acontecimentos da História sem qualquer tipo de relevância para as nossas vidas e que ninguém te quer contar.
1: Antigamente, muita coisa que hoje explicamos com ciência parecia feitiçaria. E quando alguém via uma explosão estranha, uma luz no céu ou um ruído brutal, o susto era total. Houve momentos em que fenómenos naturais foram interpretados como sinais divinos, castigos ou avisos do fim do mundo. É fácil rir hoje, mas na altura a sensação era mesmo essa. O universo tinha perdido a compostura. A parte divertida é que, sem internet, sem meteorologia moderna e sem especialistas em direto, cada aldeia inventava a sua teoria. E claro, a teoria mais assustadora costumava ganhar. No fundo, quando a explicação falta, a imaginação faz horas extras.
2: Há ladrões discretos. E há outros que parecem ter saído de um desenho animado. Um dos casos mais absurdos da história envolve alguém que tentou roubar uma estátua gigante. Só isto já é uma ideia maravilhosa de péssimo gosto. Porque, convenhamos, não é o tipo de objeto que se mete ao bolso, nem se carrega com elegância. O plano, que à partida já parecia mal pensado, acabou por falhar de maneira espetacular. E o melhor de tudo é que a tentativa ficou mais famosa do que o próprio objetivo. Há crimes que rendem fortuna. E há crimes que rendem vergonha eterna. Este ficou claramente na segunda categoria.
3: A guerra por causa de uma paragem. Às vezes, a grande história começa com coisas pequeninas demais para levar a sério. Uma discussão por uma paragem, um terreno, uma fronteira mal desenhada e, de repente, está tudo a arder. A humanidade tem esse talento raro, pegar num problema minúsculo e transformá-lo num desastre monumental. O mais engraçado é que, de longe, muitas destas guerras parecem discussões de trânsito com figurinos históricos. E mesmo assim arrastaram pessoas, dinheiro e orgulho durante anos. É por isso que a história às vezes dá vontade de rir e chorar ao mesmo tempo. Porque não faltam exemplos de grandes confusões começadas por motivos tão pequenos que dava para resolver à mesa.
4: O homem que fez fortuna com uma mentira. Há mentiras pequenas e há mentiras que parecem escritas por alguém com demasiada imaginação. Um dos grandes truques da história foi vender uma história tão improvável que muita gente acreditou. E o mais espantoso é que, quando alguém fala com convicção suficiente, o impossível começa a parecer negociável. É assim que nascem os grandes embustes. Com confiança, teatro e um público distraído. O resultado costuma ser sempre o mesmo. Alguém fica rico, outros ficam envergonhados e a história ganha um episódio delicioso para contar durante séculos. No fundo, o ser humano continua muito vulnerável a uma voz segura e a promessas bonitas. E é por isso que certas burlas entram para o anedotário mundial.

E pronto, já passou a vez, não gostou nada, não doeu, assim tipo aquela pica. Acontecimentos da história sem a mínima relevância para as nossas vidas, mas que ninguém te quer contar. Acontece uma vez por semana aqui no outro lado do FM, vai acontecendo também ao longo da semana em horário flutuante na tua estação de rádio favorita.

sequência no outro lado FM, sequência que abriu com aquela que foi uma das maiores pragas do início deste século, pelo menos para quem era pai de uma adolescente. Falo dos Tokyo Hotel. Moonson foi aquilo que escutámos. Na sequência também No Mercy para os Stranglers. E finalmente a fechar em beleza, Home with the Young para Joy Esposito. E pronto, e é isso tudo. É uma hora que passou a correr, ou então somos nós que aceleramos o tempo sem pedir autorização a ninguém. Isto é o No Outro Lado FM, eu sou o Carlos Vivier, desde 1988 para o mundo, atualmente distribuídos por uma rede de estações parceiras espalhadas pelo dito mundo. Bom, de qualquer das maneiras, olha, antes do intervalo vai mais uma curiosidade zita daquelas que ninguém pediu. Há gravações antigas onde se escutam cadeiras a ranger e portas a abrir, e eles na altura decidiram deixar assim, diziam os ditos, que dava vida à coisa, não é? Hoje chamaríamos apenas de distração, mas olha, ficou e fica a história. Fica por perto, não te desligues, ainda temos muita coisa guardada para a segunda hora do No Outro Lado do FM. Explora mais em nootrolado.fm.webnode.pt, também no nosso canal no YouTube, youtube.com/rmxpt. Respira fundo, estica o ouvido e não confies demasiado no silêncio. Nós regressamos já a seguir ao sinal horário, a seguir aos comerciais. Fiquem-se com a última da

0: São 17 horas. 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

Maltinha desse lado da rádio, bem-vindos à segunda metade do No Outro Lado do FM. Eu sou o Carlos Gidier. Por aqui continuamos a dar corda a esta loucura que dura desde 1988. A sugestão é que segurem bem nos escutadores ou agarrem-se às cunas, porque a viagem continua. Abrimos com Wrapped Around Your Finger para os Police e agora vamos, sei lá, aterrar ou levantar voo que faz mais sentido.

a aterrar então com os The Motors neste aeroporto. Bom, é isso mesmo, é a estrada das boas, não é? Pois, com certeza. Desde 1988 que andamos por aqui a fazer isto. Isto é dar-vos música e o mundo, esse é que ainda não se habituou. Fica a sugestão para que passem no nosso site, no outro lado do fm.webnode.pt, para lá encontram tudo o que tem a ver sobre este programa. Já agora também a sugestão para que subscrevam, acionem o sininho e comentem e tudo e tudo e tudo o nosso canal no YouTube. Onde é que fica? Claro, fica no YouTube, obviamente, em youtube.com/rmxpt, por lá encontras coisas que nem as estações da rádio conhecem. Agora no outro lado FM, vamos entrar em sequência, vamos seguidinhas com três de rajada. Começamos com os The Mission, este Butterfly on the Wheel é só e apenas fantástico, as outras serão surpresa lá mais para a frente. Vamos lá abrir então esta primeira sequência do No Outro Lado do FM, segunda hora para a edição de hoje.

De sequência no outro lado FM, a terminar com este Tonight What It Means To Be Young para os Fire Incorporated. É assim uma das seleções para a banda sonora original do filme Streets of Fire, com alguns canastrões, mas também com grandes nomes, como seja William Dafoe, se nunca viste, sugiro que o vais fazer. Na sequência também rodou On The Rebound, é daquelas que de vez em quando gostamos de recuperar para Russ Ballard. Abrimos com Butterfly On The Wheel, os The Mission a rodar. A questão que eu coloco é que se as borboletas não são aerodinâmicas, como raio é que elas conseguem voar? Acho que é uma questão de acreditar, porque quando acreditamos, tudo é possível, não só para as borboletas, como para a vida no geral. Ok, no outro lado FM, como deves ter reparado, esta sequência já se aproximou mais daquela que é a nossa praia. Qual é? Exatamente o rock, porque como sabes, o rock é a nossa praia, o rock é o nosso som, o rock é o som original no outro lado do FM.

Ok, então vamos lá ver se conseguimos perceber bem a história. As Vixen. As Vixen foram um projeto que nasceu, gravou dois álbuns, depois acabou. E acabou porquê? Acabou porque as restantes elementos queriam destituir e substituir a guitarrista. Ora, acontece que a guitarrista das The Vixen era apenas e só a mentora da banda, aquela que criou a banda, aquela que reuniu toda a malta, pronto, para o que se seguiu. Resultado, bom, a banda acabou. Mais tarde, duas das elementos recuperaram o nome, gravaram mais dois álbuns, as outras não gostaram, intentaram uma ação judicial. Bem, foi uma salada russa de todo o tamanho, meus amigos, nem vos conto. De qualquer maneira, para a história ficou esta Edge of the Broken Heart, foi mesmo aquela que rodou nesta sequência no Outro Lado FM, que incluiu ainda os Whitesnake, The Deeper The Love. Abrimos com Dennis Panos, Hot Cherry. Este Hot Cherry é originalmente de uma banda canadiana que agora confesso está-se a escapar o nome, mas inclusive até tenho para aqui um dia deste seu trago. Ok, pá, no Outro Lado do FM foram três daquelas que sabem bem e pronto, e basicamente é isso. Olha, vamos lá, vamos entrar naquela que será provavelmente a última sequência desta hora do No Outro Lado FM, desta emissão também, mas claro que continuamos no rock, porque com o rock não se brinca e o melhor rock do planeta passa, claro, nestas emissões do No Outro Lado FM, como seja o caso desta que já estás a escutar lá no fundo, e ele vai começar a cantar em 3, 2, 1, agora.

Que bela sequência que termina agora no outro lado do FM, termina em beleza, termina em grande, assim a saber The Escape Club com Covid Poison de Del Brado nos anos 90, também os The Thunderstones, The Freckle Shark com... Freckle Shark, quem? Assim é que é, com My Perfect Cousin, abrimos com Tony Carib, I Won't Be Home Tonight. Ok, eu não sei se vou para casa esta noite, não sei se quero, claro que quero, claro que quero. O que sei é que vou estar aqui na próxima semana a trazer-te mais uma missão do No Outro Lado FM. Sim, que esta está a chegar ao fim. Antes de me ir, olha, uma pequena curiosidade. Em 1969 foi tentada a primeira ligação à internet. Ligação essa tentada entre dois computadores. Convém dizer que o sistema caiu logo na introdução da segunda letra. Desde 88 para o mundo, este é o No Outro Lado FM. Eu sou o Carlos Gidiem. Estamos de regresso então na próxima semana, mesmo dia, mesma hora, aqui na frequência da tua rádio favorita, para mais duas horas de boa música, queremos nós. Resta-nos desejar saudinha a toda a malta que aguentou esta dose de boa disposição. Obrigado pela companhia. Já sabem que sem vocês nada disto faz sentido. Por isso mesmo, mais uma vez, nunca é demais agradecer. E olha, fica também a sugestão para que visitem o nosso site no outro lado fm.webnode.pt. Por lá encontram tudo, estações para sair, a história do programa, basicamente como nasceu, como foi aguentando estes anos todos. Sim, que não tarda nada, estamos a fazer 40 anos, estamos quase 40 anos. Também um player a rodar, 24 sobre 24 horas, emissões antigas do No Outro Lado FM. Onde encontras coisas diferentes também é no nosso canal no YouTube. E nesse caso, o pedido, está uma falta na voz, credo. Nesse caso, dizia eu, o pedido é para que subscrevas o canal, também aciones o sininho para receber as notificações. Essas coisas todas que sabes melhor que eu, como se processam, youtube.com/rmxpt. Agora sim, vamos com a frase definitiva. Já sabes, sempre que o mundo te soar demasiado igual, podes sempre escapar para o outro lado do FM. Vamos para a última desta sessão. Então, olha, tchau, tchau, goodbye, au revoir, à vida, dizendo todas essas coisas nas línguas que possas e queiras imaginar, que no fundo só quer dizer adeus, até para a semana.

0: São 18 horas. 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
3: 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Está no ar o Bloco da Informação Regional. A Câmara Municipal de Vozela, em articulação com as respectivas juntas de freguesia, está no terreno a realizar o levantamento dos danos e prejuízos causados pelo recente incêndio que atingiu as freguesias de Alcofra, Campia e a União de Freguesias de Câmara e Carvalhal de Vermilhas. Para o efeito, foram mobilizadas equipas multidisciplinares que se encontram a visitar as zonas afetadas, com o objetivo de identificar as necessidades mais urgentes da população e avaliar o impacto do fogo em explorações agrícolas, florestas, empresas, equipamentos e infraestruturas públicas. Este diagnóstico rigoroso servirá de base para definir e implementar futuras medidas de recuperação e de minimização de prejuízos, respondendo diretamente às carências das pessoas e do território afetado. De forma a garantir que nenhuma situação fique por sinalizar, o município apela a todos os munícipes que tenham sofrido danos e que ainda não tenham sido contactados para que efetuem o respectivo levantamento diretamente na sua junta de freguesia. O palco Fórum Viseu está de regresso ao Centro Comercial nos dias 22 e 23, com uma edição renovada que aposta em duas noites temáticas distintas, combinando talentos regionais e grandes nomes nacionais. Com entrada gratuita e o objetivo de aproximar a cultura da comunidade, o evento arranca na quarta-feira, dia 22, pelas 21 horas, com uma noite dedicada à música portuguesa, abrindo com a sonoridade contemporânea e intimista da banda viziense Bel La Noia, seguida pelo concerto principal do consagrado cantautor Tiago Tencourt. No dia seguinte, quinta-feira, dia 23, também a partir das 21 horas, o foco vira-se inteiramente para a comédia, num espetáculo dinâmico e sem interrupções. A icónica personagem Zé Manel Taxista, interpretada por Maria Rueff, será a anfitriã encarregue de conduzir a noite, que contará ainda com as atuações individuais das promissoras humoristas Joana Miranda e Luana do Bem. Segundo Catarina Mané, diretora do Fórum Viseu, esta iniciativa pretende afirmar-se como uma referência cultural de verão na região, oferecendo experiências acessíveis e de qualidade para todos os públicos. Até este sábado, dia 11, está a decorrer a 34ª edição do Tom de Festa, Festival de Músicas do Mundo Acerte, um evento que conta com o apoio do município de Tondela. Sob o mote Viagem de Regresso, o festival estende-se ao longo de 5 dias de programação para cruzar o passado, o presente e o futuro, reunindo no seu cartaz tanto artistas que marcaram a história do certame, como novas propostas musicais, além de apresentar um programa especial inteiramente dedicado às memórias dos 50 anos da Acerte, que teve honras de abertura nesta terça-feira com o mote O Mundo Festivo das Artes e da Vida. O palco deste emblemático evento recebe projetos e artistas oriundos de diversas geografias mundiais, designadamente dos Camarões, Estados Unidos, Gana, França, África do Sul, Brasil, Reino Unido e, lá está, Portugal. Entre estreias absolutas e regressos, há muito aguardados pelo público, o Tom de Festa reafirma a sua forte identidade cultural como um espaço de partilha e encontro entre diferentes culturas, sonoridades e comunidades, preservando a curiosidade que o tem diferenciado ao longo de mais de 3 décadas de existência. As Termas do Carvalhal, no concelho de Castro Daire, prepararam uma programação especial para o verão, prometendo muita animação, música, tradição e magia para toda a família no Parque de Merendas. A iniciativa Animação Termal 2026 convida os visitantes a desfrutar das águas termais enquanto acompanham um cartaz diversificado que se estende ao longo dos meses de julho, agosto e setembro. O arranque do programa cultural aconteceu no domingo, dia 5, com o grupo musical Sinfacordes, seguindo-se as atuações das concertinas Sons da Beira, no sábado, dia 11, dos Primos d'Alba, na quarta-feira, dia 15, e o Festival de Folclore das Termas do Carvalhal, no domingo, dia 26. Para o mês de agosto, a agenda reserva momentos diferenciados, que começam com uma pool party animada pelo DJ The Boss, no dia 7, seguida por Joel Gonçalves e concertinas, no dia 11, um espetáculo de ilusionismo com o Zé Mágico, no dia 19, e o concerto da Banda Filarmónica de Moledo, Flor do Rio, no dia 29 de agosto. As atividades encerram formalmente no dia 5 de setembro, com a atuação do rancho folclórico das Termas do Carvalhal, consolidando um cartaz desenhado para atrair amigos e famílias à região. A informação regional da VFM fica por aqui, uma excelente quinta-feira para si.
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0: São 19 horas.
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Boa tarde, boa noite, bom dia. Estamos a falar para a América, para a China, para a Austrália, para a Oceania, para a África, para toda a Europa. E por isso mesmo nunca sabemos a que horas é que chegamos, a que chegamos aos nossos ouvintes, daí tínhamos que saudá-los com um boa tarde, boa noite e um bom dia. Este é o seu programa quinzenal, à quinta-feira, aqui da Rádio Vozela VFM. Olá, apareça sempre, e há sempre alguém que vem ter connosco, e hoje vem sabor especial, vem alguém que está muito ligado à cozinha, à tradição, aos saberes e aos sabores das nossas terras, que é o Lucínio Marques. É natural de Vargelas, mora em Caveiros, Câmara, trabalhou 30 anos em Viseu, neste ramo da gastronomia, começou a sua formação escolar, quase como é óbvio, na sua freguesia de Vargelas, quando ainda lá havia escola. Fez lá o primeiro ciclo e o sexto ano na altura da telescola. Mais tarde, já como trabalhador estudante, que este homem nunca parou, foi para a Escola Comercial de Viseu, onde fez o nono ano. Seguiu-se depois uma formação profissional com o Instituto Nacional de Formação Turística, em Tondela. Entrou na escola e acabou a Escola de Hotelaria de Turismo de Coimbra, teve outras formações, e o seu grande percurso profissional, depois de trabalhar uns tempos num café em Tondela, um café dos amigos dos pais, meteu-se na alta roda da cozinha e integrou o grupo Visabeira, onde chegou a chefe do Hotel Montebello, que é um hotel de 5 estrelas, portanto não é um hotelzinho, é um hotel

0: Iria dizer, não leva a mal que eu diga, tão brilhante na gastronomia portuguesa e na cozinha, na culinária e até no serviço, porque o senhor também foi empregado de mesa. Porquê é que o senhor deixou tudo isto, esteve lá 30 anos, e veio por uma casinha pequenina, mas agradável, que é o Chão dos Avós, em Câmara, uma casa familiar, nomeadamente da família da sua esposa, da Paula. Porquê é que deixou aquilo tudo em Viseu e veio para ali? Estava já aborrecido, estava, entre aspas, chateado com tanta cozinha de tão alta escala, que eu quero agora ter o meu projetinho pequenino à minha maneira. Porquê é que se veio embora de Viseu? Diga-se.
1: Ora, muito obrigado. Antes de mais, boa tarde e obrigado pelo convite.
0: Não tem nada, nós é que agradecemos ter cá vindo.
1: Bom, basicamente foi isso mesmo, foi chegar a uma determinada idade, olhar para o percurso que fiz e pensar que chegou uma altura da gente também começar a pautar a nossa vida. Acho que a intensidade que foi durante 30 anos foi demasiada e chegou à altura de assimilar um projeto familiar e tentar não andar numa vida tão ativa conforme tinha.
0: O Lucínio, estando em Viseu, mas morava sempre em Câmara.
1: Em Câmara, sim.
0: Portanto, ia todos os dias para Viseu.
1: Exatamente.
0: E quando o A25 deixou de ser pago, ficou muito mais barata a deslocação e muito melhor.
1: Muito melhor, atualmente.
0: mas era isso, portanto, ia
1: sim,
0: sempre.
1: Sim, e vinha todos os dias, às vezes ainda vinha ao meio da tarde, pronto, havia sempre um intervalozinho de muitos dias, que às vezes à tarde também ainda vinha a casa e depois voltava outra vez para cima.
0: Aí mesmo não havia dias em que vinha a casa,
1: sim,
0: e outra vez para Viseu?
1: Sim, havia, porque nós em casa temos sempre a nossa vida familiar, que temos que fazer naturalmente, tratar dos nossos assuntos pessoais, etc., fora do contexto profissional. E ainda havia alguns dias que à tarde ainda dava uma saltadinha.
0: E não achava que era um bocado pesado ir para Viseu, tornar para baixo, tornar a ir, tornar a vir? Não era assim? Ou o Lucínio não tem problemas nenhum de conduzir?
1: Não, nunca tive problemas de condução, nem de conduzir. Pronto. Eu sempre fui resiliente, sempre fui, desde garoto, sempre tive força, digamos assim.
0: Você nasceu numa terra que faz pessoas resilientes.
1: Eu ia chegar
0: aí. É o frio de inverno, é o calor do verão. Aquela terra, há terras do Dão e do Alentejo e do Douro que são de bom vinho. A sua é de boa água.
1: Exatamente.
0: Água
1: de Carambu, maravilhosa.
0: Mas pronto, essa resiliência vem daí, dos ares duros e puros da Serra do Caramulo, das Vargelas, ou foi a conseguindo? Foi conseguindo ser resiliente à medida que lhe apareciam os desafios?
1: Exatamente. Ao fim e ao cabo, a minha vida foi sempre desafios. E eu sempre gostei de desafios, e como nunca gostei de perder, tinha que os agarrar sempre, não é? Pronto. Basicamente, era isso.
0: O Lucínio foi então para Tondela, foi aí que, vou trazer uma palavra, se desmamou de Vargelas.
1: Exatamente.
0: E em Tondela estava num café, era daqueles empregados que estavam a tempo inteiro, que dormia lá, ou vinha para Vargelas?
1: Não, morava em Tondela mesmo.
0: Morava mesmo
1: sim,
0: em Tondela.
1: Pronto, passei-me para Tondela, ainda fui muito jovem para lá.
0: E os seus pais também foram para Tondela?
1: Não, os meus pais não ficavam, estavam em Vargelas. Eu saí muito novo, porque na altura a gente terminava a escola, digamos assim, e era uma freguesia onde não existia mercado de trabalho, não existia indústria.
0: Ainda nem havia as armas.
1: Exatamente.
0: Ainda não havia?
1: Não, nessa altura ainda acho que não havia. Não posso. Não estou muito recordado, mas eu julgo que ainda não havia. Pronto, e à altura havia necessidade, os meus pais não tinham, ao fim e ao cabo, continuar os estudos. Não é que não houvesse possibilidade, mas julgo eu, não entendi muito bem quando era garoto, pronto, os meus irmãos acho que não quiseram estudar e o meu pai disse, ok, também se não estudam, também não vai estudar. Pronto,
0: o Lucínio é dos mais novos?
1: Sim, tenho outro irmão ainda mais novo do que eu. Pronto, esse que seguiu os estudos, pronto, mas esse também seguiu os estudos, na altura também era obrigatório fazer o 12º ano, pronto, e terminou.
0: E esse seguiu? Sim. O Lucínio seguiu outra carreira, que já vamos falar dela, exato, uma carreira brilhante. Aí então foi para Tondela e ficou, dormia lá,
1: exatamente,
0: era trabalho, de... em que era trabalhar de manhã à noite sempre?
1: Sim, às vezes sim, naturalmente sim, era um garoto ainda, pronto, mas foi onde dei os primeiros passos, na cafetaria, fazia trabalhos...

0: leves, naturalmente, era na copa, carregar os frigoríficos, não era um trabalho pesado ainda, não é? Porque eu também era muito, muito jovem.
1: E era magricelas ou já era assim
0: forte? Não, não, não, já ainda muito fininho, muito fininho.
1: E é, que recordações tem deste trabalho em Tondela, quer profissional, quer a nível humano? Como é que foi tratado? Olha, sente que foi bem tratado, que o estimaram, ouviam assim, olha, trabalha, que tu vieste para aqui para trabalhar. Como é que era a sua percepção do sentido humano com que viveu estes tempos de Tondela?
0: Eu diria que foi uma altura... Ainda tenho algumas recordações, naturalmente, porque são coisas que nos marcam para a vida. Sair muito novo do pé dos pais, vindo para uma cidade que tinha sido recentemente subir à cidade, trabalhar junto com pessoas e lidar com pessoas com estatutos diferentes daquilo que a gente estava habituado a usar nas aldeias. Pronto, isso fez-me logo ter uma percepção da evolução que eu teria que ter a acompanhar esta realidade. Pronto, e basicamente foi isso. Tive sempre bons colegas, diria que aprendi muito com eles, porque eram aqueles colegas, diria...
1: Já velhotes?
0: Sim, sabiam aquilo que era trabalhar da forma profissional, não é? Hoje a gente não encontra muito isso, mas antigamente havia essas pessoas que trabalhavam nas cafetarias com escola, sabiam servir, sabiam atender, sabiam estar...
1: Isso foi também para si uma escola, aquele café?
0: Foi sem dúvida. Foi sem dúvida. E foi onde a gente comecei a ganhar os primeiros escudos, digamos assim, não é? Porque...
1: Mas provavelmente era ordenado curto.
0: Ah, sim, claramente.
1: Não sei se o senhor foi ao sindicato queixar-se que ganhava pouco. Mas não devia ser muito grande o vencimento
0: não.
1: que tinha.
0: Não, mas de facto foi, sabia bem, a gente fazia alguns trabalhos, mas chegava ao final do mês e tinha algum dinheirinho para
1: nessa altura... Vinha algum fim de semana a Vargelas ou vinha. Ou estava lá embaixo na cidade
0: e esquecia-me. Não. Não. Tinha as folgas durante a semana, tinha sempre um dia de folga, etc. Que na altura não tinha meios de transporte, o meio de transporte era público, que usava e pronto, deslocava-me nos meios, nos transportes públicos. Pronto, que vinha de Tondela para Vargelas, depois ia de Vargelas para Tondela de regresso.
1: Mas ia sempre, quando
0: sim,
1: podia.
0: Sim.
1: Ou quando davam uma folga, queria ir a banar, a badear na
0: cidade? Não, porque lá está, como estava sempre ligado principalmente à minha mãe, não é? A gente que cantava, queria estar junto com a mãe e junto do pai, pronto, é normal, é natural.
1: Nunca perdeu esse sentido?
0: Não.
1: Foi sempre um sentimento que o acompanhou na sua vida toda, esse sentimento filial, sentimento de ligação à família,
0: sim,
1: ou foi
0: com
1: alguns jovens foram-se embora e nunca mais ligaram?
0: Não, naquela altura não, naquela altura sim, seguia muito, porque era muito novo, não era? Pronto, e havia sempre as saudades, quer da terra, não é?
1: Pois.
0: Mas também dos pais, naturalmente.
1: E não sentia saudade da sopinha da mãe?
0: Também. Eu não digo que não, mas nós estava a viver uma realidade diferente, não é? Lá está, tinha cafetaria, também tinha uma parte de uma área de restaurante, pronto, havia pratos novos que nunca tinha experimentado e testado, e a gente nessa altura provou outras coisas, outros sabores, outras...
1: Foi fácil adaptar-se a esses outros sabores, ou aquele cheirinho da comida de Vargelas, talvez feita à panela ou lume, perseguiu-o sempre?
0: Eu diria que nessa altura não fazia, diria que não tinha grande interesse. Esse interesse foi mais tarde, assim que eu comecei a fazer as minhas formações profissionais, é que comecei, principalmente quando fiz uma formação que tinha a ver com gastronomia tradicional, é que essas memórias vieram novamente até mim. Foi aí onde parti e realmente dizia, e assim, pá, realmente os sabores a fazer... Vou-lhe dar um exemplo, a minha mãe fazia o lombo na banha ao lume. E essas memórias, foi aí que comecei à procura dessas memórias e desse sabor, sim, a partir de uma determinada altura.
1: Pronto, foi buscar à sua mãe, aos seus avós, à sua terra, fundamento para muita coisa
0: sim,
1: que tem feito
0: sim,
1: na vida.
0: Sim.
1: Porque é que foi... A determinada altura fazer formação profissional na Escola Nacional de Formação Turística. Já foi depois de ter estado no café,
0: é? Sim.
1: E já foi por ser despertado por algo que se lá passou ou porque disse, sim, eu quero este caminho?
0: Não. Nessa altura realmente cheguei à conclusão que era aquilo que eu queria, porque adorava trabalhar na cafetaria, adorava servir. Era a ideia de servirmos, trabalharmos com dinheiro, trabalharmos uma agitação tremenda que envolve aquele setor, e isso fez-me, não, é isto que eu quero seguir. Mas eu, para seguir, tenho que me ter formação, tenho que ter conhecimento, tenho que investir nisso. E foi isso que eu fiz. Eu fui militar, pronto, e na altura, quando fui militar...
1: Foi militar também no ramo da cozinha, não? Ou não?
0: Sim, depois da recruta, isso sim. Pronto, ainda estive bastante durante a época militar, tive uma grande parte ligada à cozinha, aí sim.
1: E cozinhava bem para os soldados? Ou?
0: Repara,
1: cozinhava aquilo que dava, não era? Mas fazia com gosto, dizer, os meus colegas têm que comer bem, não?
0: Não, sim, ao fim e ao cabo, nessa altura a gente não percebia, não tinha muito bem essa noção. Eu fui militar numa companhia operacional da NATO e depois.
1: Vocês aí comiam bem.
0: Sim. Pronto, e depois. Depois, pronto, passei a fazer... Havia um pelotão diariamente que tinha que prestar serviços na cozinha. E eu fui ia muita vez. Pronto,
1: E os seus comandantes sabiam que o senhor, o rapazinho novo, tinha alguma vocação para a cozinha, para a cafetaria? Não, ou nunca,
0: não,
1: nunca não, disse nada disso?
0: Não, porque aquilo na altura havia os chefes, havia chefes civis que prestavam serviços no interior. Ou seja, aquilo não estava confinado só a militares a cozinhar. Havia,
1: o quartel era onde?
0: Em Abrantes. Havia chefes civis que estavam escalados, eles lá faziam, programavam as emendas junto com o sargento-mor, pronto, não é? E depois nós prestávamos auxílio,
1: o apoio,
0: descascar batatas, cebolas, partir carnes, partir essas coisas todas, pronto, fazíamos aquilo
1: senhor,
0: que se faz.
1: O senhor cascou muita batata?
0: Eu não descasquei, mas a máquina sim, havia.
1: Já não era aquela mão, era aquela faquinha a cortar até os dedos, era mesmo já uma máquina.
0: Já havia 3, 4 máquinas dentro da cozinha. Nós fazíamos cerca de 2 mil a 3 mil refeições diárias. Portanto, era um agrupamento operacional da NATO, nós fazíamos muitos exercícios em conjunto com Santa Margarida, Tomar, pronto, aquele núcleo todo. E aquilo, diariamente, havia muito, muito militar. Estar no interior, servíamos 1.500 refeições ao almoço, mais 1.000 à noite, ou 2.000 ao almoço, mais 1.000 à noite, e aquilo havia...
1: Nunca faltava trabalho aí?
0: Não, e era duro, não é?
1: E andou lá quanto tempo na tropa?
0: Cerca de 9 meses.
1: Para quem andou com 3 anos e tal.
0: Não, sim.
1: Já, para dizer que foi uma brincadeira.
0: Eu ainda pertencia às últimas incorporações, onde era obrigatório o serviço militar. Depois, mais tarde, já foi o serviço voluntário.
1: Pronto, e essa ideia do serviço militar, aí já tinha feito a Escola Nacional de Turismo?
0: Não, até aí não. Pronto, andei, fiz épocas balneares, fui aprendendo, fui ganhando algum know-how, se poderei dizer assim, e depois foi... Depois de terminar o serviço militar, é que eu olhei para mim e disse assim, não, eu quero seguir esta área e então vou ter que...
1: Teve a noção que tinha que se aperfeiçoar formando.
0: Exatamente, pronto, e foi aí que surgiu a oportunidade então dela, através do Instituto Nacional de Formação Turística, poder estar a trabalhar e a fazer formação simultaneamente, conforme estava a estudar, pronto,
1: pois
0: fazer
1: bem.
0: Aqui um intercâmbio, e então aí fiz curso de barman, tirei carteira profissional de barman, depois tirei de cozinha e também de mesa. Pronto, e depois foi a partir daí, com o trabalho diário, que começou, pronto, comecei...
1: Começou o caminho, a subida, a escalada para o chefe.
0: Exatamente. Aí em Tondela tive o prazer de conhecer, na altura, o Montebello estava abriu, e tive o prazer de conhecer o diretor, na altura, que estava a dirigir esse espaço. E ele acompanhou também um bocadinho esse trabalho meu feito através do Instituto Nacional de Formação Turística e achou-me achou que eu era interessante e fez-me um convite.
1: Um dia foi ele que convidou.
0: Exatamente.
1: Não foi o senhor que lhe fez um pedido?
0: Não, foi ele que me convidou a integrar a cadeia, que é hoje a cadeia Montebello Hotels e Resorts.
1: Ah, e o senhor teve esse prazer, eu estou-me a rir de felicidade. O senhor teve o prazer de ser convidado pelo diretor do hotel.
0: Exatamente.
1: Ufa, isto ainda mais forte que aquilo que eu estava a pensar. E ele viu em si, quer pela formação ou quer até pelo serviço que estava a prestar lá no café?
0: Eu julgo que ambas as coisas. Ambas as coisas. Ele acompanhou a formação, viu a forma como eu trabalhava também, o interesse que tinha, e surgiu esse convite, pronto, na qual eu, claro, nunca podia recusar. Portanto, não recusei. Que olho para trás, foram 30 anos.
1: E como é que se descalçou a bota dos seus patrões, entre aspas, do tal café?
0: Aí já não foi simples. Eles próprios também sabiam que já não tinham espaço, ou seja, o serviço que tinham em si já não era aquilo que era.
1: Já não estava adequado à sua dimensão.
0: Exatamente.
1: Já tinha subido tanto que já não havia lugar para subir.
0: Já não havia, tinha a necessidade de procurar outro espaço, com outro ambiente, outro maior, digamos assim, com outros objetivos.
1: E como é que se integrou nesse grupo? Nessa altura já estava, ainda estava a começar, sim. Mas agora é aquele gigante que nós conhecemos, a Visaveira Total. Como é que os seus colegas, os seus companheiros de cozinha e de mesa olharam para si? Viram um concorrente ou viram mais um amigo que vem aqui e temos que o ajudar? Como é que era esse processo? Havia muita dor de cotovelo?
0: Sim, havia. Sim, havia. Havia, porque na altura... entrei, ou seja, era um miúdo muito novo ainda nesta área... Tinha já muito conhecimento, mas não, faltava muita prática. Pronto, e na altura, eu sou do tempo em que se escondiam as receitas para ninguém saber, e havia essa...
1: Os seus colegas escondiam as receitas?
0: Sim, não digo os colegas, mas alguns superiores faziam isso.
1: Davam e receitas, e o senhor, de vez em quando, ia bisbilhotar na papelada?
0: Não vos perguntava, porque eu sempre fiz leitura e ainda hoje tenho muitos livros de culinária, etc., com o qual via e revia e aprendia também algumas receitas, mas sou desse tempo que se escondia as receitas, as pessoas, os chefes não davam, passavam muitas receitas, só diziam faz isto, faz aquilo, corta o bacalhau assim, não davam muita justificação.
1: Não diziam, olha, que isto vai dar isto, não.
0: Não.
1: Faz isto,
0: exatamente,
1: e o resto é claro, connosco.
0: Exatamente.
1: Não é?
0: E depois nós, ao fazer, tínhamos de ter a percepção e a observação, e isso é que ficava na memória, que era futura, para a gente não se esquecer como é que se faziam as coisas, etc.
1: E quando, sei lá, o diretor que lhe convidou em Tondela não disse qual era o seu serviço, ou disse-lhe mesmo, olha, vais para a cozinha, vais para este lado, não. Ele disse, vem para o nosso grupo e nós vamos...
0: Foi exato, assim. Sim, pronto, integrei a cozinha de Montebello, depois ele também tinha pedido, como tínhamos o Greens, que era uma outra unidade ao grupo, também poder participar na elaboração dos menus, etc. Pronto, já havia ali um trabalho mais adicional.
1: Aí já não era só o cozinheiro,
0: mas
1: já era uma espécie de diretor e o professor de gastronomia que estava a trabalhar, o professor Lucílio, não é?
0: Sim. E pronto, e isso fez-se, pronto, fazia parte também do contrato, não é? Pronto, quando ele convidou, ele, ok, quero que entregues a minha equipa, mas eu também quero que faças mais isto. Pronto, e foi assim que foi...
1: O Lucínio teve dificuldade em chegar a um acordo económico com eles, ou deram uma espécie de proposta tão grande, género proposta a Ronaldo, que o senhor não andou para trás?
0: Não.
1: Nunca discutiu vencimentos?
0: Não, o vencimento que eu, na altura, ele fez o convite, e o vencimento que solicitei, que pedi, foi nem mais nem menos daqui... pelo menos aquilo que eu estava a ganhar em Tondela, ou seja...
1: Mas você não pediu mais?
0: Não, nunca pedi dinheiro, pedi simplesmente, eu quero integrar um novo projeto, mas tenho que me pagar o que eu estou aqui a ganhar,
1: já tinha ordenadozinho jeitoso em Tondela?
0: Já, por isso eu também não solicitei mais, porque eu sabia que a evolução que ia ter, mais tarde ou mais cedo...
1: O senhor sentia-se um funcionário bem pago em Tondela?
0: Sim. Sentia.
1: Comparando com, sei lá, com outros quadros das fábricas, da UF e de outras, não sei se já existia a UF.
0: Sim, sim.
1: Pronto, comparando-se com esses quadros técnicos do Conselho de Tondela, já sentia o menino bem pago?
0: Sim, já. Eu posso lhe dizer que eu, por exemplo, quando fiz a minha primeira época balnear em São Pedro Moel, o meu vencimento eram 180 contos na altura.
1: Quanto?
0: 180 contos.
1: Eu não e sei eu se era muito ou pouco.
0: Muito.
1: Era mesmo muito?
0: Isto já lá vão 30...
1: Sim, sim.
0: 32 anos.
1: Portanto, 150 contos seriam...
0: 180.
1: Ah, 180. Seria um vencimento comparável com o quê?
0: Hoje...
1: Não, nessa altura comparado com que profissões? Sei lá, com professores, com bancários?
0: Engenheiros.
1: Ah, é?
0: Sim.
1: Já tinha vencimento desse?
0: Já tinha vencimento desse.
1: E essa ida para... Nós vamos andando a questão de aviões para falar da sua vida, porque a sua vida é uma espécie de roleta russa,
0: exato,
1: tanta coisa.
0: Exato, sim, sim.
1: Quando foi para São Pedro do Moel, como é que foi para São Pedro? Tinha aqui as termas em Alcafaz, tinha as termas aqui de São Pedro do Sul, tinha as termas de São Gemil, que são do Conselho de Tondela, mas foi para São Pedro do Moel. Era aquela ideia da praia?
0: Também, mas também por uma simples razão. Havia muitos amigos meus da Serra do Carmulo, Vazielas, inclusive, que iam também fazer épocas balneares. Houve sempre pessoas da Serra ligada a São Pedro Moel a fazer as épocas balneares. Uhum. E eu sempre ouvi isso e até foi uma coisa que me despertou. Chegou uma altura e disse, não, também tenho que experimentar e tenho que ir ver o que é uma época balnear, o que é fazer 3, 4 meses de serviço diariamente sem folgas, trabalhar de manhã, tarde e noite.
1: E aí lá não tinha... Em São Pedro de Moel, nessas épocas balneares, não há aquilo que é trabalhar 2 dias de folga, não.
0: Não.
1: Aquilo é trabalhar manhã à noite.
0: É trabalhar manhã à noite e quando a gente puder for resistente, era sempre andar. Claro que descansávamos um bocadinho à tarde, ou sempre que desse, mas basicamente as épocas balneares são períodos sempre...
1: E aí o trabalho aí que o Lucínio fez lá era ligado mais à cozinha ou à mesa?
0: Não,
1: ou era tudo?
0: Não, aí já era mais mesa.
1: Era mesa,
0: sim. Ah. Servia mesas para fazer o serviço de mesa normal, pronto. Tinha uma vantagem, é que eu servia maioritariamente estrangeiros, alemães, italianos, franceses, que era, principalmente alemães, que era na altura era o turista maior que visitava Portugal.
1: E como é que o Lucínio se desenrascava na língua? A portuguesava, a espanholava, a alemãzava, como é que iria contactar com essa gente toda?
0: Pronto, eu o francês, eu tive na altura da
1: telescola,
0: tínhamos o francês, pronto,
1: e
0: o
1: francês.
0: Sim, falava fluentemente o francês, pronto, depois fui aprendendo o inglês, no dia-a-dia, não é? A gente vai aprendendo o inglês, não é? Ou porque vê um filme, ou porque vai apanhando algumas coisas.
1: Ainda então, hoje o Lucínio é forte em inglês, se vier ali ao chão dos avós o inglês,
0: sim,
1: não tem problema nenhum?
0: Sim, não. Vamos lá ver, nós, o meu vocabulário de inglês também está muito direcionado para este setor.
1: Ah, para o setor, pois, okay, não vai falar de economia.
0: Exatamente, nisso não tenho problema nenhum, inclusive, os chamos avós têm tido muitos visitantes, quer ingleses, quer canadianos, quer espanhóis, pronto, e sou eu que tenho que prestar esse serviço.
1: Porque
0: e tenho
1: Paulo
0: que estar.
1: Para lá.
0: Exatamente.
1: Alcínio, então, teve em São Pedro Moel mais que uma época? Ou...
0: Não, cheguei a fazer 3 épocas balneares em São Pedro Moel, pronto, e naquele período, entre junho, julho, agosto, e fazia metade de setembro, ou fazia o setembro inteiro, pronto, mas isto sempre na área de mesas.
1: Pronto.
0: E estávamos a falar por causa do vencimento que usufruía daí.
1: E São Pedro Moel, o vencimento era maior do que esse?
0: O São Pedro Moel era cerca de 180,
1: 180
0: contos por mês. Depois, antes de integrar, quando fui integrar o Grupo Visabeira, pronto...
1: Esse Grupo Visabeira, portanto, agora situando-nos bem no tempo, já foi depois dessas épocas de São Pedro Moel?
0: Já foi, sim.
1: Senão, também não estou a ver eles a deixá-los ir 3 meses embora.
0: Exatamente.
1: Na época grande, quente.
0: E pronto, e ele fez o convite para integrar o grupo e eu disse a minha proposta, disse, olha, eu estou a ganhar este valor aqui, eu não quero ganhar menos do que este.
1: E não me pulou um bocadinho a mais?
0: Não.
1: Vou dizer uma coisa, não foi um bocado aldrabão para mais?
0: Não, garantidamente não.
1: Estou aqui a fazer uma confissão.
0: Não foi porque eu tinha uma colega minha na área de mesa Nesta altura eu já estava como cozinheiro, mas tinha uma colega minha na área de mesa que integrou também o Montebello de início. E ela falou, comunicávamos, e ela falou muito bem, epá, olha que isto é bom, tu devias vir para aqui. E também foi através desse impulso que foi, quando me fizeram o convite, epá, e ok, eu sei que vou para Viseu, sei que vou ter mais despesa, sei que vou ter isto, mas...
1: Já falei mais despesa, deslocação de Barcelos para Viseu, ou não? Ou a deslocação de Tondela para Viseu?
0: Não, na altura, porque eu tinha, não era deslocação, mas sim habitação, tive que alugar apartamentos.
1: Ah, e já morava em Tondela num apartamento?
0: Sim, pronto. E aí a Viseu era muito mais caro, não é? Para dormir, etc. Pronto. E foi essa, isso não me fez pedir mais dinheiro, foi ok, eu quero progredir, quero aprender mais, sei que dentro desse grupo vou ter a oportunidade de poder me expandir, ok, mas este valor tem que ser garantido. E foi de imediato.
1: E começou logo. Alcine, o senhor, dando tanta volta por tantas casas, daquelas que eu olho para isto e são topo de gama de Viseu, todas elas, entrar no Montebello, que ainda hoje tem um grande chamariz para grandes turistas, entrar no Montebello foi efetivamente para si um desafio, já disse que sim. Como é que se sentiu estar numa cozinha e depois à frente dessa cozinha tão grande de Montebello?
0: Bom, eu quando entrei no Montebello não assumi logo a cozinha.
1: É verdade, eu também.
0: Exatamente, não.
1: Estou a vê-lo a ir de logo de Tondela.
0: Exatamente. Pronto, eu entrei como segundo cozinheiro e fui progredindo na carreira, fui subindo até chegar à escala.
1: Como é que é isto, carreira de cozinheiros?
0: A carreira, isto
1: está... Há uma hierarquia, eu sei, até ter aquela coisa, ter a jaleca, essas, já tudo uma espécie de um ritual.
0: Exatamente, lá. Pronto. Nós... entrei neste caso como segundo cozinheiro e aquilo passado X de anos tinha que progredir de carreira e passava para primeiro cozinheiro e depois para primeiro chefe, subchefe, até chegar ao topo. Pronto, há uma hierarquia.
1: E chegou ao topo?
0: E cheguei ao topo. Felizmente era onde eu queria chegar. Pronto, e basicamente foi isso. Não...
1: Mas é aquele ritual, como ele disse, eu conheci bem uma pessoa que provavelmente não me senhor conheceu, foi o chefe Silva.
0: Sim.
1: Passou aqui muitas vezes aqui na nossa zona, em casa de Boçocos, comigo, e a falar muito: ó, oh, Carlos, isto, um cozinheiro ter uma jaleca é qualquer coisa sagrada, é quase como uma roupa dos padres, a jaleca é sagrada, é mesmo assim.
0: É, eu sou do tempo de integrar as cozinhas, onde a indumentária era feita por cores.
1: Era aqui?
0: Feita. Distinção por cores.
1: Ah.
0: Só os cozinheiros é que usavam jaleca branca e usavam os chapéus plissados.
1: Chapéu?
0: Os chapéuzinhos de cozinheiro, aqueles chapéus da
1: amarantina. Sim, alto.
0: Sim, só os cozinheiros é que podiam usar isso.
1: E os outros usavam roupa?
0: Os outros usavam roupa, por exemplo, azul, por exemplo, por causa das copeiras, por causa de quem fazia limpeza. Pronto, havia indumentárias.
1: A indumentária de funinha. Aquilo este que eram. Com dinheiro, com a tela, para chegar a casa, tem que te dobrar, não
0: mas
1: é?
0: Era a jaleca branca, era o chapéu, eram as calças ao xadrez. Hoje está um bocadinho mudada.
1: Até as calças.
0: Até a calça, sim. Isto era assim. E não hoje nas escolas hoteleiras.
1: Não, eu pensei que era a jaleca, mas que não se metia nada com as calças e com a roupa.
0: Calça e também laço. Nós usávamos laço no pescoço. Tipo gravata, havia um pano que nós fazíamos, isto porque que era para proteção das temperaturas, porque nós trabalhamos com choques térmicos muito grandes, e isto eram por questões de segurança.
1: E também por uma questão de brilhantismo alimentário.
0: Exatamente.
1: É? Pronto, e essa carreira no Montebello do segundo cozinheiro, a chefe de cozinha, foi feita mais ou menos em tempo útil ou andou muito tempo?
0: Não andei cerca de uma década até chegar ao topo. Fui progredindo, fui abrindo outras unidades associadas ao grupo também.
1: Já não, sim.
0: E isso também permitiu que quem estava nas direções olhasse para mim e visse o potencial que tinha.
1: Não é? Eu acho que tenho um nome na cabeça que tem a ver consigo, em direção. O Mões, não é? Não.
0: Carlos Mões, sim.
1: Sim, sim. Foi
0: o meu diretor.
1: Eu conheço bem, portanto, e tinha a ideia que ele estava ligado a essa área, sim. E estava agora a ouvi-lo falar, disse bem, certo, o Mões também teve alguma ligação aqui ao Cínio.
0: Exatamente.
1: Sim. Não me enganei?
0: Não, claramente que não.
1: E ele puxou as orelhas alguma vez ou foi um bom chefe?
0: Não. Somos profissionais diferentes, conforme ele tem o trabalho dele, é um trabalho diferente do meu, o trabalho dele é um trabalho diferente, mas claro, ele é observador, tem que observar, tem que ver como é que as coisas estão a correr e essas coisas, fazer essa gestão.
1: É uma espécie de presidente da direção de futebol e o treinador, portanto, são... áreas diferentes.
0: Exatamente.
1: Na sua ele não se metia.
0: Exato. Não, às vezes tinha que se meter, quando tem que se meter, porque fazia parte de uma venda de um serviço, ver o que um cliente transmite, etc. Ele tinha que fazer, reportar, tem que reportar isso é parte de um gestor de uma unidade de restauração. É ver encomendas, ver se o chefe faz bem as encomendas, se não faz, se articula as brigadas de acordo com os serviços que vai haver ou não. Portanto, há todo esse trabalho.
1: Você falou em brigadas. O que é isso, brigada?
0: Brigada é um grupo de cozinheiros. A gente chama, damos o nome de como Brigada de Cozinha.
1: É mesmo esse nome que tem?
0: Exatamente. Portanto, é a Brigada de Cozinha.
1: E serão quantos cozinheiros uma brigada?
0: Depende. Pode ter. Tudo depende da dimensão daquilo que é o negócio. Depende da.
1: Mas ali no seu Hotel Montebello, os cozinheiros seriam em nome de quantos? Em número de quantos?
0: Em termos de cozinheiros e pasteleiros, cerca de 20. No
1: 20?
0: Total.
1: E o senhor, como chefe, dirigia estes outros?
0: Sim, exatamente.
1: E eles olhavam para si como chefe mau ou como um chefe que sabe e que se impõe pelo saber?
0: Olha, eu tenho a ideia que eles olham para mim como um chefe exigente.
1: Numa entrevista desta de rádio, no Olá, aparece sempre é mesmo isto. Eu quero saber quem é que está aqui à minha frente. Eu já o conheço bem de outras coisas, exato. Mas quero saber, até para os nossos ouvintes, eles gostam de quando for a chão dos avós, eu venho aqui a uma casa que tem pergaminhos. Portanto, era isto que eu estava a dizer. O senhor impôs-se sempre pela sua qualidade, nunca precisou de dizer, olha, tenho aqui esta jaleca, cautela.
0: Não. Não, acho que não. Acho que o trabalho que eu fazia, e sempre o fiz lado a lado com eles. Ok, eu nunca tive problemas em pegar uma esfregona e limpar, nunca tive problemas em que limpar vidros, em ter que fazer qualquer tarefa.
1: Mesmo como chefe?
0: Mesmo como chefe. Ou seja, aquilo que eu fazia era aquilo que eu também queria que eles fizessem, não terem medo de fazer. Uh-huh. Se eu sou chefe, eu limpo e faço isto e faço aquilo, acho que eles também olham para mim e dizem, não, é uma pessoa que se pode...
1: Resumindo,
0: eu não vou dizer que seria um líder, mas...
1: Não, pois era um líder e era um chefe pelo exemplo.
0: Exatamente, muito exigente. Acho que a alcunha mais correta também é muito exigente no trabalho que fazia.
1: O senhor era um bocado duro ou durão?
0: Eu não diria duro. Há uma diferença entre o ser exigente e ser duro. O ser duro, eu acho que é a gente ser duro porque a pessoa não cumpriu bem a tarefa e levou e deu-lhe na cabeça porque ela não soube cumprir a tarefa. Ser exigente é proporcionar à brigada, passar conhecimentos e eu dizer assim, faz assim desta forma, assim assim, o serviço vai ficar no ponto.
1: Vocês tinham, eu estou a ver o Montebello, fui algumas vezes, tinham serviços altamente qualificados, não tinham?
0: Sim.
1: E a direção, nomeadamente os seus diretores, os Mões e outros, passavam-lhe esses recados, hoje vem um grupo que tem que ser estimado...
0: Sim,
1: de excelência, havia este tipo de coisas ou todos os clientes eram iguais?
0: Existia e existe hoje em dia, esse feedback tem que chegar sempre. Não é questão dos clientes serem todos iguais, porque isto é um princípio que nós temos profissionais, que todos os clientes são clientes e tem que haver um patamar mínimo de serviço.
1: Mas há clientes e clientes.
0: Claro, eu tenho que atender um cliente, repare, vamos um cliente que vai ao meu restaurante todos os dias e um cliente que ia lá uma vez por mês. É claro, o cliente, sendo todos clientes e tendo todos no mesmo patamar, mas há um cliente que vai lá todos os dias e tem que ter uma atenção diferente, porque é um cliente que deixa muito mais...
1: Peço desculpa, diferente para melhor.
0: Exatamente. Para melhor porque gosta dos serviços e está lá a desfrutar.
1: E você não quer, você ou qualquer chefe, não quer desiludir. Exatamente. Não perde o cliente.
0: Exatamente.
1: Não é? Mas eu estava a falar mais de Montebello, é naqueles eventos, aqueles encontros de médicos, aqueles encontros de políticos.
0: Sim.
1: Eu sei que havia muito disso lá.
0: Sim.
1: E aconteceu muitas vezes aparecer um colóquio de médicos, um encontro políticos, distritais e nacionais, tem muitas vezes esse contacto?
0: Sim, existe. Claro que estes são eventos que são programados com antecedência, pronto. E a gente já sabe que vamos ter um evento dessa envergadura, a gente sabe claramente quem são as pessoas e aquilo que temos que fazer. Ou seja, nós ao longo do tempo também vamos ganhando experiência e vamos também moldando às situações que nos aparecem. Claramente, quando a gente vê que tem um encontro de médicos ou cirurgiões ou, sei lá, ou até mesmo de leitura, na área de leitura, uma editora, na exposição de livros ou etc., a gente sabe quem são os clientes. Claro que tem que haver sempre uma atenção desdobrada, porque esses clientes também não só usufruem, por exemplo, na área de restauração, mas podem usufruir na área de alojamento ou outros serviços.
1: E na oferta turística e na divulgação, quer da casa, quer do distrito. Alcínio, eu estou a ouvir falar, sei lá, a nível da cozinha. Como é que o senhor, como chefe, se desenrascava, falando uma palavra muito popular, na obtenção dos produtos? No peixe, na carne, o arroz, etc. Tudo era tudo passava a pente fino em qualidade ou ia ao mercado e venha o que houver?
0: Não, pronto, nós, eu como estava inserido no grupo que estava, nós tínhamos uma central de compras.
1: Mas vocês, chefes, faziam lá chegar a vossa ideia, não?
0: Exatamente. A central de compras é um departamento de compras, onde todas as compras têm que passar por aquele setor. Nós validamos, ou seja, nós criamos um vasto leque de opções, onde dizemos assim, os parâmetros que eu quero, por exemplo, para um bacalhau, eu quero este bacalhau dentro deste parâmetro. Quero postas de lombo 300 gramas, quero de molhado, quero o nível de sal assim, e a central de compras vai ao mercado em busca deste produto. E depois entrega-nos a nós, se for preciso, duas ou três subfornecedores. E depois, claramente, acaba por se optar, depois existe dentro dessa secção uma pessoa que vista os valores. Claro, normalmente se tem três propostas de bacalhau dentro daqueles parâmetros, normalmente vão seguir sempre pelo mais barato, mas, não é? Pronto, depois isso é
1: já não é
0: comigo.
1: Não era o senhor
0: aquilo que depois do produto vir e ser trabalhado, é eu fazer um relatório ao produto. Se eu achar que o produto, ok, está dentro dos parâmetros, mas não é este, se calhar é aquele, aí nós fazemos essa formulação e acabamos por alterar, fazer essas alterações todas.
1: O Lucinho teve no hotel propriamente dito, mas depois também passou por outras casas, antes de entrarmos no chão dos negócios, que é desse que eu também quero falar muito. Mas passou por outras casas. Qual delas é que lhe deu mais prazer? Foi, por exemplo, o Grines? Foi, diga-me lá, destas todas.
0: Olha, eu julgo que eu fiz algumas aberturas dentro do grupo, porque abriram várias unidades.
1: Fazer abertura é ir lançar o produto, abrir o restaurante.
0: Não, fazer a abertura mesmo da unidade, uma unidade que foi construída e fez-se uma abertura oficial.
1: Confiaram muitas vezes essa função?
0: Eu fiz algumas aberturas de algumas unidades do grupo e ainda estive algum tempo à frente.
1: Não ia só abrir e vinha embora, não?
0: Não, havia, por exemplo, estava 3, 4 meses ou 1 ano.
1: Pois, pronto.
0: E depois, claro, o Montebello foi sempre a casa-mãe, mas...
1: O senhor foi sempre funcionário de Montebello, da Visa Beira, via Montebello.
0: Montebello. Pronto, e abria as unidades, estava encarregue delas, por exemplo, durante 3 meses, ok, fazer aquele trabalho, fazer a formação das brigadas que estavam, para poder deixar alguma chefia depois comandar. Pronto, e esse trabalho sempre foi feito. Uma das unidades que não abri porque já, aquilo foi uma concessão que fizeram à Santa Casa Misericórdia de Viseu, tem a ver com o Hotel Príncipe Perfeito. Mas acho que foi o hotel, embora fosse um hotel de 3 estrelas na altura.
1: Sim, era um hotel mais pequenino, menos famoso que o Montebello.
0: Exatamente.
1: Muito menos.
0: Mas foi um hotel que integrei se calhar foi onde eu me projetei mais, digamos assim, quanto chefe. E isto porquê? Porque na altura, quando a concessão passou para a gestão da Visa Beira, era um hotel que já estava com algumas dificuldades financeiras.
1: Eu já lá tinha ido até uma vez. Uma vez ou duas.
0: Pronto, e nós entramos, claro, tivemos que reformular tudo, porque entrou chefias, havia chefias, tiveram que sair, eu entrei, pronto, tivemos que fazer uma remodelação pessoal, etc. Mas foi um hotel que Muito rapidamente, ao fim de 3, 4 meses, pusemos o hotel a crescer. Conseguimos, durante um trabalho durante 3 anos, consegui colocá-lo no Guia Michelin.
2: Ok.
0: Neste momento não está, mas
1: chegou a estar no Guia Michelin.
0: No Guia Michelin consegui.
1: Isso durante... é uma coisa que o Sínio traz às costas, uma grande fama, não é?
0: Exatamente.
1: E mas com uma estrela ou colocá-la só no Guia?
0: Colocá-la só no Guia, no Guia Michelin. Como hoje existem alguns também que conseguem esse pergaminho. E depois foi aí também, com os contactos, onde fui também convidado pelo Turismo Portugal a representar Portugal em 2011 em Madrid na feira Fitur.
1: Eu tive naquela grande feira de Madrid, que aquilo
0: exatamente.
1: É um colosso.
0: É onde fui convidado.
1: De feira.
0: É onde fui convidado, fiz 4 show cookings durante 2 dias, tive 2 dias lá. E pronto. E foi aí, digamos, acho que foi nessa unidade onde eu me consegui projetar mais, onde tive mais espaço de manobra, onde pude fazer criação de cozinha de autor, ou seja...
1: Alto, você tem uma coisa, esta palavra que eu vou escolher já, é que eu tive a ver, pronto, agora vamos passar para a sua chão dos avós. Esse o seu passado é brilhante, mas o seu chão dos avós é uma casa que tem para aí um ano.
0: Sim, fez no fim de semana passado um ano.
1: Eu sabia que tinha sido para esta altura. E eu li uma coisa sua vossa, eu acho que é sua e da Paula, ou da Paula e do Lucinho, que é um texto que puseram no Facebook, que é assim, engraçadíssimo, sentido. Tudo começou com um sonho. Criar um espaço único, agradável, onde o sabor e o saber estivessem sempre presentes. Há um ano tornámos isso realidade. Este é o texto, pois bem, ainda maior. Foi mesmo isto um sonho que vos trouxe para a Câmara? Vocês já tinham lá, vocês não moram lá naquela casa, aquela casa foi adaptada para isso.
0: Exato.
1: Tem a parte do artesanato. Mas já tinham esse sonho com aquela casa, que não é grande? Já tinham o sonho de converter aquilo numa unidade de restauração? Ou isto aqui é um sonho poético só?
0: Não é um sonho poético. Esse sonho sempre existiu. Pronto, nós residimos em Câmara. Aquela casa era a casa dos avós paternos da Paula, da minha esposa. Pronto, eles faleceram e depois, na altura, o pai dela acabou por fechar aquilo.
1: Aí calhou ao pai da Paula?
0: Exatamente. Deixou, digamos, ao abandono aquilo. E aquilo foi um espaçozinho que começou a ser vandalizado ao longo dos anos, começou a ser vandalizado, etc. E a Paula sempre teve uma ligação muito forte àquela casa, porque os avós eram artesãos, o avô era cesteiro e a avó fazia tecelagem.
1: E era tudo naquela casa?
0: E faziam tudo ali. Embora o avô, na altura das vinhas, ia compor as cestas, antigamente para as quintas, etc. Pronto. Mas eles sempre tiveram ali, ela sempre esteve ligada àquela casa e o gosto do artesanato, pelo aquilo que os avós faziam. Depois, quando foi na altura do Covid, em 2019, pronto, nós tivemos,
1: 2020.
0: Essa pandemia, pronto, e o pai da Paula faleceu, não pela pandemia, pronto, foi faleceu.
1: A lei da vida.
0: Exatamente, pronto. E os irmãos disseram, Paula, sempre tiveste ligada à casa dos avós, a casa é para ti. Pronto, faz o que quiseres dela.
1: E ela, pronto. Estou convencido que ficou toda contente.
0: Sim, claro, e o sonho dela depois era realmente aproveitar aquele espaço para ter produtos regionais, produtos artesanais e, contudo, até colocar pessoas a fazer trabalho artesanal ainda, embora hoje praticamente já não conseguimos arranjar porque está tudo, desapareceu tudo, essas pessoas que faziam esses trabalhos artesanais. Pronto. O que é que nós fizemos na altura do Covid? Pronto, aquilo passou para ela, né? Por vinda do pai. Nós achamos, o Covid foi muito complicado para nós, porque eu estava a trabalhar também em sistemas de layoffs, etc. E achamos interessante começar a fazer uma reabilitação naquele espaço de voluto, etc. Pronto, e a ideia dela realmente era fazer, ter uma casa com artesanato, porque também faz falta este tipo de identidade no interior do país, porque se nós vamos perder isto qualquer dia,
1: não há nada.
0: No interior não existe nada. Pronto. Mas, contudo, o Covid afetou-nos um bocadinho e nós passamos uma barreira de idade acima dos 50 e a gente disse, pá, calma, acho que também temos que começar aqui a brindar um bocadinho.
1: E a mudar o estilo de vida.
0: E a mudar o estilo de vida, etc. E então eu sugeri também à Paula, disse, pá, nós temos um projeto, que era o projeto Takeaway já há 30 anos atrás, quando eu vim morar para a Câmara. Pouco se falava neste tipo de serviço, mas era um serviço que eu já via como futuro, porque as pessoas cada vez mais, com o stress do dia-a-dia e da vida que têm, não vão ter tempo para fazer refeições em casa, etc. E eu sabia que no futuro era um negócio rentável. Nunca houve o propósito de investir, nunca houve esse sentimento de investir logo, mas quando veio o Covid assumimos que temos que parar, temos esta casa que temos que reabilitar, queres fazer artesanato e ter artesanato local e tentar alocar aqui os artesãos também da região, para não perdermos esses conceitos, mas também se calhar seria bom alocarmos aqui um projeto que nós tínhamos, que era o Takeaway. Pronto, e ela aceitou naturalmente, e depois temos um espaço exterior que a gente também reabilitou, pronto, e aí permitiu-nos ter ali três funcionalidades.
1: É o turismo, é o takeaway e aquele espacinho no verão.
0: Exatamente.
1: Mais no verão.
0: Um tempo bom, digamos assim, onde se pode usufruir de refeições, de petiscos. Como tenho experiência também na área das bebidas, também trabalho de bebidas, pronto. E a ideia realmente é o que diz o texto.
1: Portanto, o texto é uma espécie de fiel depositário das vossas ideias.
0: Exatamente.
1: Alcínio, vocês têm um contexto, efetivamente tem coelho, mas têm um contexto de cozinha de autor, tal cozinha de autor. Vocês podiam ter enverdado por pizzas, por aquilo, fast food, mas não, vocês enverdaram nitidamente por uma cozinha que tem a ver com as nossas raízes e tradições.
0: Sim, isso...
1: Você agarrou na cozinha de rosielas, de cabritos, sim, e os bacalhaus, essas coisas,
0: exato,
1: etc.
0: A cozinha tradicional está no meu gosto, porque... eu gosto de comer, acima de tudo.
1: Mas gosta de comer e gosta de comer aquilo que faz.
0: Exatamente. Pronto. A cozinha de autor também gosto de fazer, porque também nos permite fazer criações diferentes. Claro que isto não é para todos os dias.
1: Pois.
0: Não é? Pronto, isto é para dias especiais, digamos assim. E eu tive durante este ano de abertura, houve determinados momentos que conseguimos fazer isso, mesmo num espaço pequenino, mesmo num espaço com ruralidade dentro da área, nós conseguimos fazer alguma cozinha de autor, principalmente no dia dos namorados, onde tivemos um menu com cozinha de autor.
1: E teve sucesso?
0: Sim, bastante. Nós estávamos um bocadinho receptivos, porque não é normal ter um takeaway para um dia desses,
1: pois,
0: certo? Normalmente as pessoas, quando um dia desses, gostam de ir a um restaurante com a companheira ou com o companheiro, sentarem-se a um restaurante, serem servidos, beber um espumante e serem servidos com...
1: Ali não, gostar. O conceito era levarem dali para casa.
0: Exatamente, e em casa eles próprios montarem esse conceito e estarem... A ideia é estar em casa a desfrutar, fora de confusão, uma gastronomia diferente, digamos assim.
1: Esta aposta que o Lucino e a Paula lançaram numa casa pequenina de Câmara, está para si a dar-lhe o sentimento de uma aposta ganha ou ainda tem algumas dúvidas?
0: Bom, nós sabíamos claramente que
1: principalmente... Já encheu os copos.
0: Não, nada disso. Isso é uma ideia totalmente que não encaixa. Nós sabemos que estes dois primeiros anos de atividade são muito importantes. Isto porquê? Embora todo o investimento que nós fizemos foi um investimento com capital próprio, nós não...
1: Infelizmente não foi preciso ir bater a porta de nenhum banco,
0: não,
1: nem de amigos.
0: Não, foi uma das condições, por isso a gente também demorou algum tempo a fazer todo este trabalho. Foi tudo...
1: Está a falar de obras e tudo?
0: Tudo, obras, equipamentos, tudo.
1: Portanto, o senhor e a Paula pagaram tudo. Pagaram tudo. Pronto.
0: Exatamente, não temos dívidas nenhumas.
1: Portanto, isto é uma vantagem grande.
0: É uma vantagem. Uma vantagem, isto porquê? Porque não pago renda. E tento a trabalhar aquilo que eu digo. Posso não tirar ordenado, não é? Pronto. Mas a gente sabe que estes dois primeiros anos são dois anos de alguma exigência, principalmente na área financeira, porque estamos a lançar uma casa, estamos a lançar produtos novos, temos que testar se estão a ser aceitos ou não pelos nossos clientes e pela comunidade que nos solicita os serviços. Ou seja, há uma avaliação que vai ser feita daqui por mais um ano. Eu acho que neste momento, pegando nisso, porque a gente sabia que íamos encontrar, eu acho que não é uma aposta perdida, antes pelo contrário. Nós continuamos com essa ideia e tem todo o potencial para se engrar e continuar em frente. E é isso, a nossa ideia é continuar a ser diferenciadores. E é isso que nós estamos a tentar ganhar, é uma carteira, um leque de clientes maior, a ter essa carteira maior, precisamente para a gente
1: conseguir... E a carteira conseguir... de clientes a aumentar?
0: Está, infelizmente está.
1: Estou a falar em clientes mais ou menos fidedignos.
0: Sim, está. E clientes não só da freguesia, mas das freguesias também ao redor, como de outros municípios, o caso de Oliveira de Frades, o caso de São Pedro Sul, por exemplo, até do Sátão, por exemplo. Não digo que venham cá de propósito, mas, por exemplo, quando estão de passagem por aqui,
1: fazem
0: um desvio, vão buscar e levam. Pronto. E essa carteira de clientes nós estamos a aumentar. Claro que ainda é insuficiente para ganhar essa estabilidade que a gente precisa. Mas acho que sim, eu tenho
1: Altinho, mas não tenho, só tenho para aí 10 segundos. Diga-me o que é que faz com que as pessoas tenham que vir à Casa de Trabalho. Tenham mesmo que vir.
0: Tenho que vir. Eu acho que, acima de tudo, ganhar, ver uma experiência na área gastronómica. Ver também que nós temos serviços, comércio e serviços associados, que é o caso da lojinha de artesanato, onde podem verificar e encontrar artigos, muito provavelmente não se encontram
1: noutro
0: lado, nomeadamente superfícies comerciais ou não. E dar um bocadinho e respeitar, se calhar, um bocadinho isso também, sabendo que há, porque o artesanato não há interior sem este artesanato.
1: E também não há interior sem se comer bem.
0: Exatamente.
1: E nos Santos Avós, eu posso dizer-me, estou deste lado, ninguém me pagou para fazer publicidade, mas nos Santos Avós come-se bem.
0: Sim, muito obrigado.
1: Foi um prazer tê-lo aqui, para saber a sua carreira, uma história de vida brilhante, e eu felicito por esse sucesso, desde o menino do café até ao chefe de um dos grandes hotéis da região, 5 estrelas, que é o Hotel Montebello. Bem-aja e obrigado.
0: Eu que agradeço o convite, muito obrigado.

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Bom dia a todas e a todos. Sejam bem-vindos a esta reunião ordinária do Executivo, neste dia 9 de julho. Portanto, passaríamos ao período antes da ordem do dia. E no período antes da ordem do dia, tinha aqui a apresentar, em nome do Executivo, e eu,

extraordinário espírito de missão, cooperação, entreajuda, que demonstrou uma vez mais que a força da união, quando está em causa, a proteção da nossa comunidade. Desta forma, proponho que a Câmara Municipal delibere aprovar um voto de louvor e reconhecimento público a todas as entidades, a todas as instituições, a todos os cidadãos que participaram, colaboraram e apoiaram, sob qualquer forma, as operações de combate ao incêndio, de proteção das populações, dignamente aos corpos de bombeiros, aos bombeiros que integraram o dispositivo de combate, à Autoridade Nacional de Emergência e Proteção Civil, aos diversos agentes do Sistema Integrado de Operações de Proteção e Socorro, a UEPS, a FEPES, a Unidade Militar de Emergência de Espanha, a Guarda Nacional Republicana, em especial às valências territoriais e à Valência Proteção e Socorro, às Forças Armadas, que estiveram empenhadas nas operações, aos sapadores florestais e às demais equipas que estiveram em operações de prevenção e de vigilância, aos trabalhadores da Câmara Municipal de Vouzela, pelo seu trabalho, pela sua disponibilidade, pela sua dedicação, às Juntas de Freguesia, aos trabalhadores das Juntas de Freguesia, União de Freguesias do Conselho pelo incalçável trabalho e proximidade junto à população, também aos municípios vizinhos e a demais autarquias que prestaram apoio, às empresas que disponibilizaram equipamentos, que disponibilizaram máquinas, que disponibilizaram veículos, que disponibilizaram instalações, bens ou serviços, às IPSS, às associações, às coletividades e outras organizações que asseguraram apoio às populações e aos operacionais, aos profissionais de saúde, mas também aos voluntários e a todos os cidadãos que colaboraram nas ações de defesa e de combate, mas também com alimentos, com água, com apoio logístico ou qualquer outro gesto de solidariedade. Este voto constitui igualmente uma homenagem ao espírito de serviço público, de coragem, de altruísmo e sentido de comunidade demonstrado por todos quantos colocaram o interesse coletivo acima do interesse individual, contribuindo decisivamente para minimizar os impactos de um incêndio de enorme dimensão. A Câmara Municipal de Vouzela manifesta ainda a sua solidariedade para com todas as famílias e com todas as pessoas afetadas, reconhecendo as perdas sofridas e reafirmando o compromisso desta Câmara em continuar a trabalhar na recuperação dos danos, no apoio aos lesados e no esforço da resiliência do território. Que este voto fique registado, um voto de louvor e reconhecimento público, e que o mesmo seja transmitido às entidades envolvidas, que seja divulgado pelos meios institucionais da Câmara Municipal, como expressão da nossa gratidão, da gratidão do Conselho de Vouzela, para com aqueles que com coragem, com competência, com dedicação, com espírito de missão, defenderam a nossa comunidade e o nosso território. Uma palavra também pelo trabalho, pelo apoio e pela presença do Sr. Vice-Presidente, das Sras. Vereadoras, do Sr. Vereador Pedro, do Sr. Presidente da Assembleia Municipal, todo o trabalho, todo o apoio e toda a presença que manifestaram durante estes dias que foram de muita angústia no Conselho de Vouzela. Portanto, é um voto de reconhecimento, louvor a todos que nos ajudaram de alguma forma. Além deste voto, que coloco de um bocadinho de seguida à discussão, dizer-vos que a Câmara Municipal está no terreno, com diversas equipas, nas freguesias afetadas, a fazer o levantamento o mais rigoroso possível de todos os prejuízos, sejam eles de natureza pública, sejam eles de natureza privada, para que, quer através do orçamento municipal, quer para irmos junto à administração central, verificar quais são as formas de apoio, as formas de financiamento que poderão ter para a recuperação do nosso território. Dizer-vos que não foi de todo possível trazer, era a minha intenção ainda trazer isto a esta Câmara, esta reunião de Câmara, mas não é possível, não foi possível de todo fazer as propostas que estamos a tratar, e aí também junto a alguma preocupação de algumas pessoas e de algumas entidades que já me foram abordando, tratar de uma proposta para a isenção do pagamento da fatura da água referente ao mês, este mês, este período. Portanto, a água foi utilizada para as ações de defesa e de combate, portanto, trataremos de trazer a esta Câmara Municipal a isenção do pagamento dessa fatura correspondente ao período, ao mês do período do incêndio. Como também estaremos a trabalhar na isenção das taxas de licenciamento, também para trazer esta Câmara Municipal nas taxas de licenciamento e de qual é a forma de termos procedimentos de licenciamento mais simplificado para os procedimentos de autorização de licenciamento e comunicação prévia dos edifícios, das edificações que foram afetadas pelo incêndio. Portanto, traremos pelo menos estas duas deliberações já à próxima reunião de Câmara Municipal para agilizarmos a recuperação e de alguma forma darmos aqui um conforto.

0: também à nossa comunidade. Agora colocaria este voto de louvor à discussão dos seus vereadores, se tem alguma opinião, sugestão a acrescentar. Não tem, coloco então este voto à votação. Quem vota contra? Quem se abstém? Aprovado por unanimidade. Passaria então a palavra aos senhores vice-presidentes, senhores vereadores, senhor vereador, para intervenções no período antes da ordem do dia. Alguma intervenção?
1: Da minha parte, sim, se foi permitido, trazer algumas questões a abordar em sede de reunião de Câmara e começava por cumprimentar as presentes e quem nos ouve através da emissão rádio, bem como os meus colegas de executivo. Relativamente ao voto de louvor que subscrevi, não tenho nada a acrescentar, mas isso não significa que não tenha informação ou manifestações de vontade e preocupações a endereçar relativamente à questão do combate aos incêndios. Mas principiava por uma questão menos relevante ou menos premente no momento, embora me preocupe também, que é precisamente a falta de presença de público nestas reuniões, para dizer que, tendo ocorrido todas estas circunstâncias, fui abordada nos últimos dias por alguns munícipes que pretendiam vir a esta reunião de Câmara e que pretendiam trazer as suas preocupações sobre esta situação dos incêndios, mas que não cumpriram ou que não cumpririam com os prazos de inscrição, motivo pelo qual não lhes foi permitido fazê-lo. Espero que possam vir fazê-lo na próxima reunião. Mas aproveito o momento para dizer que este modelo de recepção do público e de recepção das preocupações dos munícipes não é um modelo que esteja a funcionar e não é um modelo que permita que as pessoas de facto possam apresentar em tempo útil as suas preocupações. Já deixei esta questão em várias outras reuniões, entendo que ela tem que ser analisada com profundidade, porque o que nós estamos aqui a fazer na prática é coartar a possibilidade das pessoas se virem a exprimir à reunião de Câmara, quer utilizem essa expressão de uma maneira mais fleumática ou menos fleumática. Nós precisamos é que as pessoas participem no processo político e que venham junto do município falar, expor as suas preocupações, ouvir os argumentos da Câmara, e que sintam que esta é uma casa que é de todos, não é uma casa que tem acessos vedados. Mesmo que depois, paradoxalmente, façamos aqui o suposto exercício de ir ao encontro das pessoas, fazer uma reunião fáctica nesta ou naquela sede de freguesia. Depois, chamar a atenção para uma questão que também, obviamente já havia detectado, mas que me foi sinalizada por uma série de participantes também da Lynx Race, recentemente, porque nós estamos em cumprimento de algumas orientações nacionais. Uma delas é uma resolução do Conselho de Ministros para a proteção dos taludes da zona industrial, nomeadamente naquela zona que neste momento domina a paisagem, que é a zona onde estão a ser implantadas o resto dos pavilhões, não diria fábricas, porque a atividade industrial não é assim uma coisa que se veja muito por lá, mas que de facto está a dominar a paisagem e que surge por contraponto àquilo que nós tentamos vender como município, a ideia de que nós somos um município de natureza, um município cheio de atividades ao ar livre, e depois, paradoxalmente, temos aqui uma dominância na nossa paisagem logo dentro da vila, relativamente à paisagem da encosta, com uma zona industrial com taludes expostos ao arrepio daquilo que foram as condicionantes da ampliação da zona industrial e a resolução do Conselho de Ministros que mandava, determinava que o município garantisse que aqueles taludes seriam estabilizados e seriam reflorestados. Portanto, há vários anos que nós incumprimos com essa orientação, com as consequências paisagísticas e ambientais, porque nós não escapamos às forças da natureza, podemos escapar há algum tempo, mas não podemos escapar sempre, que a falta de proteção desses taludes tem. Gostava, entretanto, de aflorar a questão dos incêndios em duas vertentes. A primeira, não me focando necessariamente neste evento, do qual, de facto, as perdas, graças a Deus, não foram tantas como poderia potencialmente ser previsível, mas gostava de me focar em duas circunstâncias. A primeira diz respeito às medidas de prevenção dos incêndios e ao que nós fazemos ou deixamos de fazer dentro do nosso Plano Municipal de Defesa da Floresta contra Incêndios, às metas que lá estão plasmadas e àquilo que de facto foi feito no terreno, não esquecendo, obviamente, que nós somos o município de onde saiu o Secretário de Estado das Florestas e que de facto ainda não deve ter tido a oportunidade de vir ao terreno ver aquilo que sucedeu em Vozela, mas virá, com certeza, mas que de facto tem aqui um processo menos positivo do seu histórico como autarca, uma vez que nós estamos prestes a transformar-nos é na capital dos incêndios e não na capital de nada que seja nem sustentável, nem agrícola, nem florestal. Queria-me focar nessa questão, portanto, nas medidas de prevenção dos incêndios e nas medidas de mitigação das consequências da passagem destes incêndios. Eu vou começar pelas medidas de prevenção dos incêndios para dizer o seguinte. Dizer também o que já foi dito e o que já disse aqui noutras circunstâncias. Nós aprovámos o nosso plano florestal. O Plano Municipal de Defesa da Floresta contra Incêndios aprovámo-lo em 2022, depois de termos estado em foco pelos piores motivos, ou seja, apesar de termos tido os incêndios de 2017, nós integrávamos um lote de 7 municípios da região centro sem planos contra fogos atualizados. E apesar de termos justificado isso com a questão pandémica, de facto, na realidade, não só o plano municipal não saiu do papel nessa altura, como ainda demorou bastante mais tempo a ser produzido e finalmente quando foi produzido em circunstâncias muito particulares. Sem a apresentação pública, por exemplo, do caderno 3 e para quem se interessa por estas áreas, com certeza, se for procurar o Plano Municipal da Defesa da Floresta contra Incêndios ao nosso site, vai verificar que apesar de aparecer lá a menção ao caderno 1 e ao caderno 2, esse link não está disponível e não drena para sítio nenhum, sendo necessário procurar no site do ICNF pelo nosso Plano Municipal de Defesa da Floresta contra Incêndios. Aliás, aparece a mensagem de page you are trying to access does not exist. Ora bem, uma vez que isso determina que a consulta do Plano Municipal de Defesa da Floresta contra Incêndios apenas seja possível no site do ICNF, eu diria que se calhar quem deveria garantir que essa divulgação era mais premente era o município de Vozela e não o ICNF. Mas se nós formos abordar os pontos que estão constantes no caderno 2, portanto ainda ao site do ICNF, vamos ver alguns aspectos que eu considero relevantes, nomeadamente a questão que é mencionada na página 32 desse plano, e na página 32 desse plano consta a seguinte informação relativamente a uma das medidas que é relevante, que é da silvicultura preventiva. E diz, como já disse aqui em outras circunstâncias, que não é apresentado mapa de intervenções de silvicultura preventiva, uma vez que a informação solicitada às entidades que possuem equipas de sapadores florestais não nos foram remetidas. Isto em 2022, nós estamos em 2026, a caminhar para 2027. Cumpre referir que se não foram naquela altura, já estranho que se feche um plano municipal da defesa da floresta contra incêndios sem medidas de silvicultura preventiva. Quem conhece a área é basicamente aquilo que de todo é relevante garantir, que é termos uma faixa mais resiliente em termos de arvoredo para prevenir a progressão do incêndio, e isso não foi possível em 2022 e continua sem ser possível em 2026. Entretanto, se avançarmos para a página 53, chegamos à questão dos pontos de água, nomeadamente à construção ou ao robustecimento da nossa rede de pontos de água, que na altura, em 2022, volvidos 5 anos da passagem dos incêndios de 2017, apresentava inúmeras deficiências, como foi aqui demonstrado e até esclarecido pelo Gabinete Técnico Florestal, uns devido à seca, outros por falta de recuperação na sequência dos incêndios, como era o caso do Alburro, em Ventosa. E nesta rede de robustecimento dos pontos de água, nós temos aqui metas que não foram cumpridas, que não estão cumpridas. Portanto, nós temos previstos temos previstos pontos de água adicionais e a construção de pontos de água adicionais em Fornelo do Monte no ano mais 3. Por exemplo, o ano mais 3, assumindo que 2022 é o ano 1, temos que esses pontos de água já deveriam ter sido disponibilizados em Fornelo do Monte. Carvalhal de Vermilhas e Demaspas. Campia, afetado pelos incêndios, numa zona de reserva botânica ímpar, N mais 4, Queirã, N mais 1, São Miguel do Mato, N mais 2. Portanto, nós temos aqui uma ampliação da rede de pontos de água que não existiu e não aconteceu. A mim o que me cansa dentro dos projetos ou da falta de projetos existentes é que ou não temos o papel, ou fazemos o papel e as coisas não saem do papel para a ação, e nós nunca vamos combater incêndios se de facto não fizermos aquilo que nos incumbe. Portanto, é lamentar este aspecto e pedir esclarecimentos em concreto relativamente ao robustecimento da rede de pontos de água e à questão da silvicultura preventiva, que de facto está em falta. E sobre o acontecimento em concreto, acho que todos tivemos a perceção, quem esteve no terreno e mesmo quem não esteve, que houve uma diferença substantiva que poderá ter feito a diferença na proteção de pessoas e bens, que é a opção pela estratégia do confinamento no local e não pela estratégia da evacuação propriamente dita, mas um confinamento seguro com as forças de segurança e as da proteção civil presentes e que de facto conseguiu fazer a diferença e proteger de alguma forma pessoas e bens. Fechando a questão da prevenção, fechando a questão desta nota que gostaria de dar relativamente às estratégias de proteção civil adotadas, sem prejuízo de todos os outros aspectos que poderemos melhorar e que acho que não é nossa sede estarmos aqui publicamente a falar, sem prejuízo de o falarmos à porta fechada, vamos falar sobre as consequências e a mitigação das consequências, porque esta população estará sujeita a ardida e a não ardida aos efeitos poluentes de todas aquelas cinzas e à contaminação dos cursos de água. E é preciso perceber se a rede de abastecimento e distribuição urbana está protegida, se de facto tem os filtros adequados para proteger a população da disseminação destas partículas que são extremamente perigosas para a saúde, o que é que nós temos previsto em termos de estabilização de taludes e de proteção das populações relativamente aos riscos subsequentes à passagem de um incêndio. E essa é uma questão que gostaria de colocar, porque nós temos que passar das palavras aos atos. Não é dizermos que daqui por meio ano, ou então temos um plano para a floresta que vai ser desenvolvido em 25 anos, mas daqui a 25 anos não sei quantos de nós estarão vivos para o ver, ou não sei quantos de nós é que terão uma única árvore para preservar. Isto entroncando numa outra questão. Eu falei aqui há um mês na falta de limpeza da via pública, e salvo duas ou três medidas que foram tomadas a seguir, ela de facto mantém-se. E eu pego na questão da falta de limpeza da via pública para dizer que a falta de limpeza na via pública é um problema infinitamente menos complexo do que a defesa da floresta contra incêndios. E se nós nesse falhamos, eu pergunto-me o que é que nós podemos fazer ou o que é que nós estamos a fazer no âmbito da defesa da floresta contra incêndios, e por hora termino.
0: Obrigado, Sra. Vereadora. Portanto, relativamente à intervenção da Sra. Vereadora, dizer-lhe que relativamente à questão do Plano Municipal de Defesa, à sua execução, a passagem dele para, do papel para o terreno ou não, Deus que eventualmente pode não ter acompanhado o que está a ser feito no terreno, ou o que foi feito e o que está a ser feito no terreno. Portanto, dizer-lhe que nos últimos anos, da responsabilidade desta Câmara Municipal, foram feitas mais de 850 hectares de limpezas e de sobrestrução, redes primárias, controle de vegetação em acácias, condomínios de aldeia, mosaicos de gestão de combustível, mais de 850 hectares. Relativamente a crescer estes 850 hectares, o trabalho está a ser feito, está no terreno, no âmbito da área integrada de gestão de paisagem, que já foram executados, mais de 1.000 hectares de faixas e mosaicos de gestão de combustível. Foram realizadas beneficiações de 76 km de caminhos florestais beneficiados e estão previstas ainda para durante este ano a recuperação de pontos de água, a recuperação de moinhos, a instalação de cercas, as regularizações com espécies mais resistentes ao fogo. Por outro lado, além destes agentes, portanto, da Câmara Municipal e da Área Integrada de Gestão de Paisagem, são feitos também áreas de limpezas e silvicultura preventiva da parte da REN, da parte das infraestruturas de Portugal, da parte da redes, que beneficiam muitos e muitos hectares, dando cumprimento às metas e ao investimento previsto anualmente no Plano Municipal de Defesa da Floresta contra Incêndios. Relativamente às consequências e ao que está a ser feito, o que vai ser feito para o futuro, já abordei um bocadinho na minha intervenção inicial, obviamente que é preciso fazer muita coisa. Portanto, é preciso fazer a estabilização de emergência pós-incêndio, das vertentes, é preciso fazer a reposição de potencial produtivo e é preciso também tratar da questão das águas. As águas da parte da Câmara Municipal está a ser feito já no terreno muito trabalho. Estão a ser feitas reposições de muita tubagem ardida, já começou a ser feita. Também já solicitamos reuniões com caráter de urgência ao Sr. Ministro do Ambiente, à Sra. Ministra do Ambiente, ao Sr. Ministro da Agricultura, à APA, ao ICNF, à CCDR Centro, com o qual tive reunião ainda ontem com o Sr. Presidente da CCDR Centro, para verificarmos quais são as fontes de financiamento que poderão existir para estas medidas. Estabilização de emergência pós-incêndio, que é urgente, portanto, no próximo inverno, as chuvas, face à ausência de vegetação, vai haver uma grande erosão dos solos. Portanto, é preciso travar essa erosão de solos. Essa erosão de solos irá parar aos rios e irá poluir, obviamente, as águas, prejudicar a biodiversidade marinha e a fauna. Mas é preciso trabalhar nessas vertentes. E estamos a trabalhar já todas estas vertentes, mas também estamos a trabalhar junto da nossa comunidade, junto das nossas aldeias, junto da nossa população, fazer o levantamento de todos os prejuízos que tiveram, das suas alfaias, da sua produção agrícola e florestal. Também as infraestruturas públicas, estamos a fazer todo esse trabalho para, de seguida, reunirmos com a administração regional e central para arranjarmos também fontes de financiamento. O que não quer dizer que, do ponto de vista da administração local, do orçamento municipal, possa ser feita alguma alteração, alguma revisão, de forma a orientarmos o nosso próprio orçamento para ajudar a nossa comunidade na recuperação do nosso território. Portanto, era isto que tinha a dizer à Sra. Vereadora.
1: Não respondeu, peço desculpa, à questão dos pontos de água. Portanto, eu em concreto quero saber qual é o ponto de situação relativamente à construção do ponto de água em Fornelo do Monte, qual o ponto de situação relativamente à construção do ponto de água em Carvalhal de Vermilhas, qual o ponto de situação relativamente à construção do ponto de água a construir em Campia, qual o ponto de situação relativamente ao ponto de água a construir em Queirã e qual o ponto de situação relativamente ao ponto de água a construir em São Miguel do Mato. Portanto, é essa a minha questão em concreto.
0: Sra. Vereadora, eu falei, se calhar não ouvi, eu disse que estão previstas para ainda durante este ano intervenções previstas ao nível da recuperação de pontos de água e recuperação de moinhos no nosso território. Portanto, iremos fazer uma série deles ainda durante este ano.
1: Estes não são manutenção, nem recuperação. Estes, estamos a falar de construção. Estamos a falar, por exemplo, na freguesia de Fornelo do Monte, de 25 mil euros que estão previstos para a construção de um ponto de água classe PA-M. Portanto, é construção de pontos de água, está no nosso plano.
0: São vários que estão previstos.
1: A minha pergunta é, Fornelo do Monte vai ser construído este ano?
0: Vamos ver. Portanto, se for possível, vamos fazê-lo.
1: Pronto, Fornelo do Monte vai ser construído este ano. Carvalhal de Vermilhas.
0: São palavras suas.
1: Não, então, eu fiz uma pergunta direta. Eu quero uma resposta concreta.
0: Senhora, não vou dizer que se vai ser feito, nem se não vai ser feito. Vamos verificar se é possível ser feito ou não.
1: Nós, no Plano Municipal da Defesa da Floresta contra Incêndios, temos um cronograma. E as coisas ou valem ou não valem. Ou há um cronograma e o cronograma existe para ser cumprido, ou então o cronograma não tem sentido nenhum de estar aqui. Nós estamos a falar do ponto de água de Queirã, que já deveria ter sido construído há 3 anos, de acordo com este cronograma. Portanto, a minha pergunta é, quando é que vai ser construído o ponto de água em Queirã?
0: Sr. Vereador, não sei se vai ser este ano, se vai ser no próximo. Pronto. Vamos ver quando vai ser possível.
1: Vai ter que me dizer, olha, não sei. Não faço a menor ideia. Eu fiz este cronograma para inglês ver. Porque na realidade eu não me comprometi com este plano municipal da defesa da floresta contra incêndios. E se as ignições são de origem criminosa, ocidental ou o que quer que seja, isso é um fator externo. Contra esse, nada feito, solidariedade total. Em relação àquilo que é a nossa preparação, a nossa despreparação para protegermos a floresta e garantirmos o efetivo combate aos incêndios, do ponto de vista da prevenção, zero solidariedade. Quando nós temos um plano a dizer que tínhamos que ter construído, por exemplo, um ponto de água em Queira, que por acaso não foi afetado, mas podia ter sido, em Fornelo do Monte, por acaso não foi afetado, mas podia ter sido, em Câmara, que foi, em Campia, que foi, e São Miguel do Mato, que por acaso não foi, mas poderia ter sido. Portanto, nós temos um compromisso público através deste plano municipal e estamos a falhar. É essa a conclusão que eu retiro e era aí que eu queria que fosse concreto e que, pronto, e que admitisse, de facto, que estamos a incumprir.
0: Muito obrigado. Passamos ao período de ordem do dia, ponto 1, para retirar, portanto, o protocolo de colaboração que estava para ser elaborado e assinado com a Associação. É para ser, uma vez que o evento foi cancelado, não faz sentido. Passamos ao ponto 2. Motoclube Corvos do Alfosqueiro, oferta em espécie, no valor de 151,02€, relativamente a sacos, folhetos e pastéis, no âmbito do evento que vai ser levado a efeito por esta coletividade. Alguma questão?
1: Não.
0: Quem vota contra, quem se abstém, aprovado por unanimidade. Ponto 3. Associação Social Cultural e Criativa de Basconha, apoio pontual, portanto, um apoio pontual no valor de 1.000€, relativamente à aquisição de 100 CDs, portanto, o valor unitário de cada um de 10€, portanto, para no âmbito desta coletividade, deste rancho. Alguma questão?
1: Não.
0: Quem vota contra, quem se abstém, aprovado por unanimidade. Ponto 4. Resumo diário de tesouraria à data de 6 de julho, operações orçamentais no valor de 6.216.673,37€. Operações não orçamentais no valor de 32.140,03€. Ponto 5. Pagamentos diversos, autos de medição, está a pagamento do auto número 15 da Loja de Cidadão de Vozela, no valor com IVA de 18.518,63€. Alguma questão? Quem vota contra, quem se abstém, aprovado por maioria com uma abstenção.
1: Uma abstenção. Queria dar-lhe nota que são 10h33 e iniciámos os pontos de ordem desta reunião, que é uma empresa de 20 milhões de euros, com 2 minutos de reunião. Começámos às 10h31 e os pontos de ordem que temos a tratar demoraram 2 minutos a ser tratados. Nenhuma associação demora 2 minutos a tratar os assuntos que tem a tratar. Sim, sim. O que é estranho é que o município demora 2 minutos a tratar os assuntos que tem a tratar.
0: Bom dia a todos.

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0: vida é a maior dádiva do universo. Seja num sorriso, numa lágrima, num abraço ou numa queda. Para além da morte, não existe nenhuma barreira que a consiga fazer parar. Por isso não podes deixar que nenhuma barreira te faça parar de desfrutá-la. Cai, sorri, levanta-te e vive.
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